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pronto para mais um Top M80? É bom que esteja, porque vai ser intenso. Vem aí as músicas de março de 1997. Temos esta. E esta, claro.

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Hoje damos os parabéns ao vocalista, guitarrista e um dos fundadores dos Metallica, James Hetfield. Tudo começou quando respondeu a um anúncio no jornal publicado pelo baterista Lars Ulrich. Encontraram-se, perceberam que tinham gostos musicais em comum e a partir daí formaram a dupla criativa por detrás dos sucessos da banda. Um deles, Nothing Else Matters, foi composto num quarto de hotel por James Hetfield enquanto falava ao telefone com a namorada. Há mais música?

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Na lista de aniversariantes do dia está Skin, a vocalista dos Skankanazi. Destaca-se pelo visual irreverente, sempre de cabeça rapada e também pela voz inconfundível. Chegou a trabalhar como designer de interiores, mas depois veio a música. Para além dos Skankanazi, tem vários projetos a solo e é DJ. Há mais música na M80 com Skankanazi.

0: São 7 da manhã, vamos às notícias com Ruben Mateus. Bom dia, Ruben.
1: Bom dia. As rendas vão ficar mais caras em 2027. O Jornal de Negócios adianta que a subida do valor das rendas deverá ser de 2,5 pontos percentuais. A percentagem certa será conhecida no final deste mês de agosto e terá como base os dados da inflação. Mas de acordo com o Jornal de Negócios, as rendas vão pesar mais na carteira a partir de janeiro. Portugal está num dos melhores anos de sempre no que toca

0: às reservas de água. É o que avança a M80. O presidente da Agência Portuguesa do Ambiente, José Pimenta Machado, diz que a média nacional das albufeiras está acima dos 80%.
1: Nós estamos muito bem. Em média nacional, a nossa albufeira estamos com 82%, que é um número impressionante. No Algarve, se quiser, no Algarve, nas 6 alfeiras do Algarve, a média é 82%. Há uma barragem que os conhecem por não ter água, que é a barragem da Bravura. Normalmente estava nos 10%, 7%, e este ano está a 85%. É impressionante. Por exemplo, o Alqueva está a 85%, a Santa Clara no Mira está a 95%, Castelo de Valde a 88%. E sabemos bem a importância de Castelo de Valde, que alimenta, fornece água para 3 milhões de habitantes de toda a área metropolitana de Lisboa. Eu diria que, em média nacional, nas albufeiras estamos num bom ano, estamos bem.
0: A média nacional das albufeiras está acima, assim, dos 80%. Estão controlados os incêndios de Vila Franca de Xira e de Valpaços. Em Vila Franca de Xira, o incêndio teve início ao final da tarde de ontem. Foi dado como dominado já perto da meia-noite. Dominado está também o fogo de Valpaços. Este incêndio atingiu Mirandela, Vinhais e Macedo de Cavaleiros. Durou 5 dias. Redes de tráfico humano e desinformação. São estas, para o governo de Marrocos, as causas da crise migratória em Ceuta. O Ministério do Interior marroquino diz que há uma exploração mal intencionada do espaço digital e das atividades das redes de tráfico de pessoas. Desde quinta-feira, Ceuta registrou uma entrada em massa de migrantes vindos de Marrocos. As autoridades locais estimam que cerca de 60 mil pessoas entraram em Ceuta de forma ilegal e que 72 morreram. As autoridades marroquinas falam em 11 mortos. 1000 patrocinadores na camisola do Peru. Vem a história da equipa da terceira divisão que tem no equipamento nada mais nada menos do que 1000 patrocinadores. Cada patrocínio custa cerca de 50 euros. De acordo com o clube, o Deportivo Mundial, é este o nome, este dinheiro vai servir para pagar a temporada masculina e feminina de futebol, com a equipa masculina a querer subir da terceira para a segunda divisão. Cada patrocinador tem direito a um pequeno quadrado.
2: Deve ser mesmo muito pequenino.
0: É muito pequenino. Faz lembrar
2: uma
0: a música.
2: Uma camisola com 1000.
0: Faz lembrar a música do Pandi e dos Caricas, cada um no seu quadrado.
2: Exato.
0: É assim que é esta camisola.
2: Ok, olha, daqui a uma hora a mais, não é?
0: Daqui a meia hora, daqui a meia hora.
2: Daqui a meia hora,
0: sim,
2: exato,
0: sim, claro.
2: Ainda bem que vocês estão aqui para me ensinar isto. Beijinhos, até já.
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2: Está na hora de recebermos as primeiras informações de trânsito desta manhã. 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Junta-se a mim o Arsénio Coelho, não é assim? Olá,
18: é
2: bom
18: verdade.
2: Dia.
18: Bom dia, Sandra.
2: Então vamos a isso.
18: Início desta manhã de segunda-feira, ainda com pouco trânsito, já com alguns sinais amarelos. Na margem sul, A2, o trânsito já abranda a partir do Feijó até às portagens da ponte 25 de Abril. Também o IC19 com mais movimento do que a luz até à Amadora, ainda sem grandes dificuldades. A5, segunda circular, ponte Vasco da Gama, ainda sem paragens. No Porto, a VCI com sinal amarelo da Boa Vista até Francos. AEP, Ponte da Rábida, Ponte do Freixo, Ponte do Infante, ainda sem problemas. Para troca de informações, 800 20 20 10, é nacional e é grátis.
2: Até já, Arsénio. Até já. 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E agora olhamos para a previsão do tempo para hoje. Períodos de chuva, em geral fraca, é verdade, sendo mais provável no litoral norte e centro durante a tarde, e conto também com uma pequena descida da temperatura máxima no interior e no Sotavento Algarvio. E eu já apanhei chuva hoje quando vinha para cá. Assim, um ligeiro chuvisco, mas até sabe bem, não é? Assim, um fresquinho. Vamos às máximas. Évora, Beja e Castelo Branco, 33. Bragança, 31. Faro, Santarém e Porto Alegre com 30, Coimbra 29, Lisboa, Vila Real, Viseu e Leiria com 28 de máxima, Setúbal, Funchal, Braga e Aveiro 27, Sagres, Sines e Guarda 26, Ponta Delgada e Porto 25 e Viana do Castelo com 24 de máxima prevista para hoje. No ar, esta semana e na próxima, estou cá eu, sou a Sandra Ferreira, portanto as manhãs M80 são nossas, minhas e suas. O WhatsApp está ligado, 910 25 80 81. Hoje, inevitavelmente, temos que falar de férias. Temos também mais uma edição do Saesta de Trás para a Frente. Temos Linha de Passe com o Paulo Rico. Temos também uma edição Best Of da playlist da Wanda aqui na M80, com um dos episódios mais ouvidos nas plataformas de podcast. E portanto está tudo. O que é que falta aqui? Ah, pois, falta a música. Então e começamos bem. Glory Days, Bruce Springsteen.
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2: Dizia eu, começamos bem, começamos mal, porque o Bruce Springsteen fugiu-me, mas...

Os meus filhos dizem que esta é a música do xixi. E faz sentido. Sou a Sandra Ferreira, por aqui nas manhãs em 80, por estes dias, com o Paulo e Ana de férias. Agora são 7h13. Aqui está, finalmente, The Boss por Springsteen, ou Glory Days. Esta já estava prometida.

0: A tocar aqui nesta manhã, é uma 80, segunda-feira, dia 3 de agosto, nos Estados Unidos. Hoje é dia da melancia. Não podia ser dia da melancia aqui, que eu adoro. E também é dia, atente a isto, porque há dias de tudo nos Estados Unidos. É dia da testa grande. Eu, quando era miúda, ia ver e olhava para pessoas que com a testa um bocadinho grande, dizia-se, testa grande é sinal de inteligência, não é? Ora, parabéns a quem faz anos, 3 de agosto, e está neste momento a ouvir a M80. Diga-nos, por favor, se faz anos hoje, ou se conhece alguém especial que faz anos hoje, pode usar o WhatsApp para isso. Ora, divide o dia com quem? Com James Hetfield, é verdade, vocalista, guitarrista, fundador, compositor dos Metallica. E também neste dia, mas em 1982, os U2 davam o primeiro concerto em Portugal, e foi mítico, foi em Vilar de Mouros. Por acaso esteve neste concerto, diga-nos como é que correu, deixe uma mensagem no WhatsApp, o número é o 910 25 80 81.
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0: E acho que merece ouvir U2 e o Sunday Bloody Sunday por aqui.

0: recordar os YouTube Sunday Bloody Sunday. É que faz 2 anos que eles tocaram em Portugal pela primeira vez. Estávamos em 1982 e eles subiram ao palco de Vilar de Mouros.
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0: Daqui a pouco vamos às informações de trânsito e também saber do tempo para hoje. Mas antes disso, ainda vamos ouvir Amy MacDonald.
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0: Então vamos a isso, Ruben Mateus.
1: Está a crescer o trabalho não declarado em Portugal. Os trabalhos não declarados e os falsos recibos verdes triplicaram nos últimos 4 anos, isto de acordo com os dados citados esta segunda-feira pelo Jornal de Notícias, dados que pertencem à Autoridade para as Condições do Trabalho, que falam em cerca de 11 mil multas a empresas, num total de 14 milhões de euros. A construção civil, a agricultura e a restauração são os setores onde estas práticas têm uma maior expressão. A Agência Portuguesa do Ambiente apela à redução do lixo e à separação adequada. E a época do verão é mais crítica. É nesta altura que os portugueses produzem mais lixo. São cerca de 1,8 milhões de toneladas entre junho e setembro. O presidente da Agência Portuguesa do Ambiente, José Pimenta Machado, apela por isso à prevenção.
2: Entre junho e setembro, produzimos cerca de 1,8 milhões de toneladas de lixo urbano. É um número impressionante. Então, fazendo um apelo aos portugueses, diria com 3 palavras fundamentais. A primeira é a prevenção. O melhor resíduo é aquilo que não é produzido. No fundo, fazendo um incentivo a fazer escolhas mais sustentáveis, quando vai ao supermercado levar sacos reutilizáveis. Evitar o desperdício alimentar é fundamental. Dizendo que esta campanha que nós fizemos, ela também é muito dirigida ao tema dos biorresíduos. O que é que são biorresíduos? São os restos de alimentos e também aquilo que é os restos dos jardins. Tudo isso faz parte dos biorresíduos.
1: O apelo e os conselhos da Agência Portuguesa do Ambiente, que tem em curso a campanha Vamos Lixar o Lixo. O comboios a circularem sem problemas na linha do Norte esta manhã. Linha do Norte que esteve cortada durante a noite de ontem devido a um incêndio em Vila Franca de Xira. A circulação foi retomada por volta da meia-noite. O incêndio foi dado como dominado também por volta da meia-noite.
0: E para já é tudo. Daqui a uma hora estás de volta, não é?
1: Até já.
0: As manhãs são nossas, não é? Portanto, podemos...
1: Estamos só cá os dois.
0: Podemos fazer coisas. Música, podes pedir uma música, esse tipo de coisas.
1: Discos pedidos.
0: Ah, discos pedidos.
1: Qual é a frase? Qual é a frase para os discos pedidos? Ah, não há frase.
0: Não há frase.
1: Não há frase.
0: Não, isto não é freestyle.
1: É freestyle.
0: É freestyle.
1: É primeira segunda-feira de agosto, também é merecido. Sim. É merecido.
0: Primeira segunda-feira de agosto, metade do país está de férias.
1: Mais de metade. Eu vir a pé para a rádio esta manhã não tem uma grande diferença.
0: Foi?
1: Pouca gente na rua.
0: Eu já não andava na rua assim há algum tempo a esta hora e por acaso até achei o contrário.
1: Estava mais gente.
0: Que estava muito trânsito. Trânsito.
1: Achas?
0: Achei trânsito, sim.
1: Se calhar.
0: Mas se calhar ainda está mais. Fora do mês de agosto.
1: Sim.
0: Não costumo vir para a rádio a esta hora.
1: Sim, também é toda uma experiência. E atenção que este mês de agosto tem 5 segundas-feiras. Fica esse
0: fun
1: fact.
0: É um mês grande.
1: É um mês longo.
0: É bom.
1: E na
0: para
1: praia.
0: Tirar férias em agosto.
1: Um mês longo e na praia.
0: E na praia. Olha, eu sou mais tirar férias em setembro.
1: Também eu.
0: Não
1: também
0: é?
1: Eu. Setembro,
0: são
1: sim. Os dias são mais pequeninos, mas também é bom.
0: Olha, vamos agora saber do trânsito com o nosso Arsénio Coelho. Até já, Ruben.
1: Até já.
0: Arsénio, então, onde está mais complicado a esta hora?
3: Bom dia. Sinais amarelos já a esta hora, quer em Lisboa, quer no Porto. No Porto, o trânsito já compacto da A4 para a via de cintura interna. Também na A1, já abrandamentos em Coimbrões até Francos, na VCI, sentido inverso de Bonjoia para A3. A28, já a partir da Exponor, Ponte Lessa, até a Artunda AEP, em direção ao Porto. Em Lisboa, pior na margem sul, A2, já com o trânsito compacto do Feijó até às portagens da Ponte 25 de Abril, o IC19 de Queluz até à Amadora, a segunda circular com paragens no Prior Velho até à saída para o aeroporto e também no sentido inverso do Eixo Norte-Sul até ao Campo Grande. A5 e Ponte Vasco da Gama, ainda com sinais verdes nesta altura. Para troca de informações, 800-2020-10, é nacional e é grátis.
0: Muito
3: Sandra.
0: Bem, então à hora certa voltamos a atualizar essas informações. Até já.
3: Até já.
0: E então, vamos agora saber do tempo para hoje. Pois é, primeira segunda-feira de agosto, há milhares de pessoas de férias, mas o que é que São Pedro decide fazer? Chuva. uma chuvinha, período de chuva, é certo que é fraca, é mais provável no litoral norte e centro e durante a tarde, mas esta manhã já caiu aqui por Lisboa. E conta ainda com uma pequena descida da temperatura máxima, sobretudo no interior e também no Sotavento Algarvio. Então vamos lá olhar aqui para as máximas previstas. Évora, Beja e Castelo Branco, 33, Bragança, 31, Faro, Santarém e Porto Alegre, 30, Coimbra, 29, Lisboa, Vila Real, Viseu e Leiria com 28 máxima, Setúbal, Funchal, Braga e Aveiro, 27, Sagres, Sines e Guarda, 26, Ponta Delgada e Porto, 25 e Viana do Castelo, 24 de máxima. Para mim, isto são as temperaturas ideais. Dias é comigo, eu sou a Sandra Ferreira e vou acampar agora aqui durante 15 dias nas manhãs em 80, porque o Paulo, a Ana e a Susana foram os três de férias. Portanto, as manhãs são nossas e isto vai ser assim freestyle durante as próximas duas semanas. No entanto, o que é que mantemos? O Sei Esta de Trás para a Frente, daqui a pouco vamos jogar, é depois das 8, e agora o tema tem que ser inevitavelmente férias. É a primeira segunda-feira de agosto, há milhares de pessoas de férias e há também sempre que vamos de férias aquele momento em que percebemos, pronto, agora sim estou de férias. E eu quero saber quando é que se dá esse momento, aquele momento em que sente que agora sim eu sei que estou de férias. E pode ser quando desliga o despertador, quando entra no carro, quando chega à praia, ou quando come a primeira bola de Berlim, por exemplo, ou quando deixa de saber que dia da semana é, que isso é tão bom quando nos acontece, não é? Então é isso que eu quero saber hoje. E se quiser partilhar comigo, sou todo ouvidos através do WhatsApp, o 910 25 80 81, está disponível, linha aberta para comunicar aqui com o estúdio. E diga-me qual é o seu sinal oficial de que começaram as férias.

0: Quem de nós dois a tocar aqui nas manhãs é 80? Antes do WhatsApp M80, vamos lá falar das férias. Hoje é o primeiro dia de férias para milhares de pessoas, verdade? Então, eu quero saber qual é aquele sinal oficial de que começaram as férias. É quando tem tudo no carro, o carro está carregado, não cabe nem mais um ovo. É quando chega à praia, partilhe lá connosco como é que é a sua relação com as férias, quando é que se sente realmente de férias. O WhatsApp está ligado, 910 25 80 81, é este o número. Deixe uma mensagem de voz de preferência para eu poder passar aqui.
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0: ouvir as manhãs M80? Sim, está a ouvir as manhãs M80. Estou cá, eu sou a Sandra Ferreira, Paulo Fernandes e a nossa Ana Moreira estão de férias, assim como Susana Romana. Portanto, na próxima duas semanas sou eu que estou por aqui a tomar conta disto. Ora, nestes meses de férias também estamos a ouvir o Best Of da playlist de Wanda Miranda. Portanto, os podcasts ou os programas mais ouvidos nas plataformas. E é lá também que pode ouvir os melhores momentos da playlist da Wanda, as melhores canções. E também no Rayo. 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Voltamos à música daqui a pouco e é para ouvir Pretenders.
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0: E já são 8 da manhã, vamos atualizar as notícias com o Ruben Mateus. Bom dia.
1: Bom dia, vamos sim com as rendas a pesarem mais na carteira em 2027, assim se perspectiva. O Jornal de Negócios adianta esta segunda-feira que as rendas devem ficar mais caras, 2,5% em janeiro. A percentagem certa será conhecida no final deste mês de agosto e terá como base os dados da inflação. Mas, segundo o Jornal de Negócios, as rendas vão mesmo pesar mais na carteira já a partir de janeiro. O trabalho não declarado em Portugal está a crescer. O trabalho não declarado e os falsos recibos verdes triplicaram nos últimos 4 anos. De acordo com os dados da Autoridade para as Condições do Trabalho, citados hoje pelo Jornal de Notícias, neste período foram passadas cerca de 11 mil multas a empresas, num total de 14 milhões de euros. A construção civil, a agricultura e a restauração são os setores onde estas práticas têm uma maior

0: pressão. Portugal vive um dos melhores anos no que às reservas de água diz respeito. É o que diz a M80, o presidente da Agência Portuguesa do Ambiente. José Pimenta Machado diz que a média nacional das albufeiras está acima dos 80%.
1: Nós estamos muito bem. Em média nacional, nas albufeiras estamos com 82%, que é um número impressionante. No Algarve, se quiser, no Algarve, nas 6 alfeiras do Algarve, a média é 82%. Há uma barragem que os portugueses conhecem por não ter água, que é a barragem da Bravura. Normalmente estava nos 10%, 7%, e este ano está a 85%. É impressionante. Por exemplo, o Alqueva está a 85%, a Santa Clara no Mira está a 95%, Castelo de Bode a 88%. E sabemos bem a importância de Castelo de Bode, que alimenta, fornece água para 3 milhões de habitantes de toda a área metropolitana de Lisboa. Eu diria que, em média nacional, nas albufeiras estamos num bom ano, estamos bem.
0: A média nacional das albufeiras está acima, assim, dos 80%. Os Queen chegam ao cinema em outubro. O maior concerto da banda, com a formação original, foi restaurado em 4K e preparado para ser exibido em salas IMAX. O concerto aconteceu em 1986... já lá vão 40 anos, em Budapeste, na Hungria, e fez parte da turnê The Magic Tour. Este é o maior espetáculo dos Queen, com a formação original, e na altura foi a primeira vez que uma banda da Europa Ocidental atuou num país do lado soviético durante a Guerra Fria. A produção do espetáculo colocou em 1986 17 câmaras a filmar o concerto, que teve no alinhamento todos os êxitos dos Queen.
2: Eu quero ver isso.
0: É a partir do início de outubro, 7 de outubro.
2: Maravilha. Daqui a meia hora a mais, não é?
0: Até já.
3: Até já.
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1: Vamos olhar para o trânsito que faz. Eu ia dizer neste regresso a casa, não, nas manhãs é M80 e o trânsito na M80 é uma oferta Automóvel Clube de Portugal. Arsénio Coelho, ora, é a primeira segunda-feira de agosto, portanto avizinha-se uma manhã tranquila ou nem por isso?
2: Bom dia, à partida, uma manhã tranquila, sim, pouco trânsito, mas já com ocorrências no Porto, na A1, sentido Porto-Gaia, há duas ocorrências, há um acidente com dois caminhões junto à saída de Canidelo e um pouco mais à frente, um caminhão teve um princípio de incêndio, uma situação já controlada pelos bombeiros, o trânsito está mais demorado, da Ponta Rábida até Coimbrões, já a afetar o sentido inverso, desde a saída da A44, ainda a VCI de Bessa Leite até Francos, também do mercado para A3, A28 com trânsito lento de Leixões até a VCI e A3 também da A4 para a via de cintura interna. Em Aveiras, há lentidão na Nacional 366, antes da rotunda de acesso à A1, devido a manobras de um transporte especial. Na margem sul, acidente em Corroios, a condicionar a Nacional 10. A2, do Feijó até às portagens da ponte 25 de Abril, com trânsito já compacto. A segunda circular do eixo norte-sul até o Campo Grande e também no sentido inverso. De resto, ainda pouco trânsito nos acessos ao centro de Lisboa. A5 e C19, a Ponte Vasco da Gama, para já sem problemas. Para troca de informações, 800 20 20 10, é nacional e é grátis.
1: Sara. Muito bem, e está disponível, é só ligar.
2: Está disponível.
1: Até já.
2: Até já.
1: 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Já no tempo hoje, períodos de chuva, mas chuva fraca, mais provável no litoral norte e centro durante a tarde. E também uma pequena descida de temperatura máxima no interior e no Sotavento Algarvio. Eu estava aqui a ver as máximas e a pensar, está perfeito para mim. Porque repare, Évora, Beja, Castelo Branco, as cidades mais quentes hoje com 33 de máxima prevista. Depois Bragança, 31. Faro, Santarém e Porto Alegre com 30 de máxima. Coimbra, 29. Lisboa, Vila Real, Viseu e Leiria, 28. Setúbal, Funchal, Braga e Aveiro com 27. Sagres, Sines e Guarda, 26 de máxima. Ponta Delgada e Porto, 25. E Viana do Castelo com 24 de máxima para esta primeira segunda-feira de agosto. Paulo Fernandes e Ana Moreira de férias, estou cá eu, Sandra Ferreira, as manhãs são nossas. Ora, joga-se daqui a pouco ao Seiesta de Trás para a Frente. Paulo Fernandes deixou aqui alguns desafios e vamos então jogar ao Seiesta daqui a pouco. Para já toca Alison Moyet e este Is This Love. Boa viagem para quem segue caminho para o trabalho e boas férias para quem já me ouve assim com melhor vista, vá, e melhor espírito.

0: Adoro a voz desta mulher, Alison Maie, com Is This Love, aqui na M80. Manhãs M80, são 8h13. Então, está na altura de jogarmos a isto.
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0: Ora então, portanto, aqui o objetivo, como sabe, é descobrir qual é a música. E hoje a música que trago é esta. Isto é muito fácil, mas também é uma segunda-feira de agosto, metade do país de férias. Quem está a trabalhar merece a vida facilitada, pelo menos aqui no Sei Esta. Então, se sabe qual é a música, deixe mensagem via WhatsApp no 910 25 80 81. Qual é esta música? Aí, isto é muito fácil, é facílimo. Agora, CeeLo Green com Forget You, a tocar aqui.

0: música da sua vida toca todos os dias deste lado. Ora, se só agora chegou, seja bem-vindo. Eu sou a Sandra Ferreira, o Paulo e Ana estão de férias e, portanto, estou por aqui esta semana e na próxima a fazer-lhe companhia aqui nas manhãs M80. Estamos a jogar ao Sei Esta. E será que sabe que música é esta, assim, de trás para a frente? Não posso passar mais do que isto, porque fica muito fácil. Que música é esta? Bom, fica à espera de respostas no WhatsApp de rádio 910 25 80 81. Entretanto, já chegaram algumas, vamos aqui fazer a primeira ronda pelo WhatsApp. Ouvimos o João.
1: Bom dia, Sandra, que boa surpresa.
0: Olá.
1: Bom dia aos ouvintes também.
0: Pois claro, e do bocadinho.
1: Sandra, eu acho que essa música hoje é realmente fácil. É uma música de verão. De certeza que o Paulo e a Ana também gostam. E é Love Generation, de Bob Sinclair.
0: Obrigada, João. Vamos ver se é essa ou não. Tenho aqui também uma mensagem do Rui.
2: Bom dia, M80. Daqui Rui Mendes, no Entrocamento.
0: Olá.
2: Pá, eu não sei qual é a música, mas eu penso que é qualquer coisa dos Guns N' Roses. Bom dia a todos e boas férias.
0: Obrigada, Rui. E agora o Marco.
3: Bom dia, M80. Daqui fala o Marco, de Leiria, a caminho das Berlengas para um belo mergulho.
0: Ai, que bom!
3: Acompanhado da música do Love Generation, Bob Sinclair. Boa segunda-feira para todos.
0: Ora então, temos aqui, portanto, um ponto para Guns e dois pontos para Love Generation. Será que é esta ou não? Pode continuar a participar no WhatsApp da rádio através do 910 25 80 81.
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0: Boa viagem, boas férias. Agora ao som dos Blind Zero.

0: Slow Time Love, Blind Zero, nas manhãs M80. Estamos a jogar ao Sei Esta de Trás para a Frente. É o jogo das manhãs da M80 todos os dias. Nós mostramos uma música de trás para a frente e só tem de adivinhar que música é. Isto com o Paulo costuma ser mais difícil, mas é a primeira segunda-feira de agosto, quer dizer, vamos com calma. Mas eu não posso mostrar muitos segundos desta música, porque de facto fica também fácil demais, ou não? Que música é esta? Vamos lá ouvir quem? O José. Olá, olá José.
1: Bom dia Sandra e muito bem-vindo às manhãs da M80.
0: Obrigada.
1: É um prazer termos uma substituta tão à altura. Bom dia a todo o auditório. Aqui
0: obrigada.
1: Paulo Jardinho de Vila Real. Oh, Sandra, a mim parece-me muito sinceramente muito estranho. Parece-me António Varações, parece-me é para amanhã, mas não sei se coaduna muito com o espírito daquilo que costuma aparecer de manhã na M80, mas aí está, é a minha opinião. É para amanhã, António Varações.
0: Ok, José, ficou registado a sua resposta. Vamos ouvir agora a resposta do Ricardo.
2: Alô, Sandra, bom dia.
0: Olá.
2: Olha, vou dar uma opção que acho que ainda não deram. Mumford & Sons, I Will Wait.
0: Olha.
2: Será que é?
0: Olha, olha.
2: Bom dia, boa emissão.
0: Será que é esta? Obrigada. Então, qual é esta música? Parece fácil, mas também pode assim não ser tão fácil. Fica à espera dessas respostas. É através do WhatsApp. Eu acho que toda a gente já sabe como é que se anda nisto. 910-25-80-81. É assim que participa no Sei Esta de Trás para a Frente. Que música é esta? Daqui a pouco ainda espaço para ouvir mais algumas participações. Agora vamos para isto.
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2: Voltamos aqui ao Sei Esta, de trás para a frente. Todos os dias uma música ao contrário. Isto para bom conhecedor. Até uma música ao contrário basta. E só com uns segundinhos chegamos lá ou não. Que música é esta? Eu acho que hoje isto de facto é mesmo muito, muito fácil. Mas falta ouvir aqui algumas participações. Por acaso não sei se já ouvimos esta aqui do José. Vamos lá.
3: Bom dia, M80.
2: Olá.
3: Love Generation.
2: Será que é? Será que isto é Love Generation? Ai, não sei, não sei. Estou assim um bocado bragada aqui. Vamos agora.
4: Olá, bom dia, Sandra.
2: Olá.
4: Então é o seguinte. Be the love generation.
2: Eliana.
4: Não, bom dia de trabalho. Alguém tem que trabalhar, não é?
2: É verdade, alguém tem que fazer isto. A Liliana, o José, o outro José, o... Não, outro José não, que falou em António Variações. O João, o outro João e o Marco estavam certos. É isto. Sem complicações, vamos lá. Primeiro dia de férias para muita gente. Boas férias.

0: Ai, agora sim, agora parece que acordei. Agora sim, é segunda-feira, bom dia mundo.
1: Bom dia, isto é música de verão.
0: Agora estou muito melhor. Olha, isto tem a ver até com o tema que trouxe hoje aqui para as manhãs, que é quando se dá o clique das férias.
1: Ou seja, quando tu estás de férias e começas realmente a descansar.
0: A descansar, é isso? E a tua cabeça. E apercebes-te, não é? Há uma altura nas férias em que tu pensas: é pá, sim, fogo, agora sim, agora sinto-me de férias. Porque muitas vezes vamos de férias e ainda estamos a pensar no trabalho que ficou, como é que é, como é que foi.
1: Mas sabes que normalmente
0: estamos
1: esse clique.
0: Ali no stress.
1: Acontece a 2 dias de terminarem as férias. Esse é o problema. Que estás quase a terminar as tuas férias. Ah, estou a descansar. Ai, espera, daqui a 3, 4 dias regresso ao trabalho.
0: E então pois é, mas isso é aquela taulada.
1: É.
0: 3 dias antes do trabalho.
1: É.
0: Mas eu estou a falar naquele clique que é. Para mim, o clique é quando eu ponho, tenho tudo no carro, está toda a gente, está tudo pronto. Ponho uma música e arrancamos. Isso é, que é assim, é o começo da viagem, é aquele clique. Eu começo logo ali a tentar descomprimir para as férias. Essa é a pergunta que eu estou a fazer aqui aos nossos ouvintes, mas eu acho que está tudo de férias. Porque não estão a reagir muito bem. Está tudo de férias.
1: E hoje talvez não seja o melhor dia para as férias, porque em muitos pontos do país vai chover.
0: Também.
1: E portanto.
0: Pois é, logo à tarde. Olha, já choveu, já apanhei chuva hoje.
1: Já, também já apanhei. Umas quantas pinguinhas.
0: Sim, sim. Bom, então agora vamos às notícias, que é para isso que o Ruben Mateus cá está.
1: Mas também estou sempre disponível para falar de férias quando tu quiseres. Bom, está a crescer o trabalho não declarado em Portugal. Os trabalhos não declarados e os falsos recibos verdes triplicaram nos últimos 4 anos. De acordo com os dados citados esta segunda-feira pelo Jornal de Notícias, dados da Autoridade para as Condições do Trabalho, que falam em cerca de 11 mil multas a empresas, num total de 14 milhões de euros. É na construção civil, na agricultura e na restauração que estes casos têm uma maior expressão. Um apelo à redução do lixo e à separação adequada. A Agência Portuguesa do Ambiente avisa que a época do verão é mais crítica. É nesta altura que os portugueses produzem mais lixo, quase 2 milhões de toneladas. O presidente da Agência Portuguesa do Ambiente, José Pimenta Machado, apela por isso à prevenção.
2: Entre junho e setembro, produzimos cerca de 1,8 milhões de toneladas de lixo aos urbanos. É um número impressionante. Então, fazer um apelo aos portugueses, diria com 3 palavras fundamentais. A primeira é a prevenção. O melhor resíduo é aquilo que não é produzido. No fundo, fazendo um incentivo a fazer escolhas mais sustentáveis, quando vai ao supermercado levar sacos reutilizáveis. Evitar o desperdício alimentar é fundamental. Dizendo que esta campanha que nós fizemos, ela também é muito dirigida ao tema dos biorresíduos. O que é que são biorresíduos? São os restos de alimentos e também aquilo que é os restos dos jardins. Tudo isso faz parte dos
1: belos. O apelo da Agência Portuguesa do Ambiente, que tem em curso essa campanha Vamos Lixar o Lixo. Pode ser o fim de linha para Gianni Infantino na presidência da FIFA. A intenção de vender o Mundial de Futebol a privados fez ricochete e a Federação do País de Gales é a primeira a retirar o apoio à recandidatura à presidência da FIFA. De acordo com o jornal The Guardian, mais federações estão a ponderar retirar o apoio depois da ideia de venda do Mundial a privados ter sido boicotada pelas federações de futebol da Europa, da América do Norte e da Ásia. Aliás, a UEFA, que representa as seleções europeias, está a ponderar levar Infantino a tribunal.
0: Ui, esse caso está a ficar cada vez mais.
1: Este caso tem pano para
0: mais
1: manga.
0: Gordinho.
1: Sim, sim, sim, sim.
0: Daqui a meia hora voltamos a falar. Até já. Agora vamos olhar para o trânsito que faz nesta manhã de segunda-feira, uma manhã mais tranquila, não é assim, Arsénio Coelho?
3: Sem dúvida, mas com ocorrências. A Norte há 28, sentido Viana-Porto, há informação de 2 ocorrências. Ao que tudo indica, 2 acidentes, um em Vila do Conde e outro mais à frente na zona de Árvore, também na zona de Vila do Conde. O trânsito já lento desde a Póvoa de Varzim até Árvore. Mais à frente, ainda na A28, há paragens da Ponte Lessa até a Rotunda AEP. Na A1, Porto Gaia, acidente resolvido com dois caminhões em Canidelo. Um pouco mais à frente, um caminhão teve um princípio de incêndio, já resolvido pelos bombeiros. Trânsito para na Furada. Ainda há VCI de Bessa Leite até Francos, sentido inverso de Bonjoia para A3 e A3 com filas da A4 até à via de cintura interna. Em Lisboa, há uma ocorrência na A1 entre Vila Franca e Alhandra a causar paragens, sentido norte-sul, também mais à frente de São João da Talha até Sacavém com sinal amarelo, o IC19 com trânsito intenso de Queluz até à Amadora, A2 do Feijó até às portagens da ponte 25 de Abril, a segunda circular A5 e ponte Vasco da Gama ainda sem problemas. Para troca de informações, 800 20 20 10, é nacional e é grátis.
0: Olha, é por isso que eu adoro trabalhar em agosto. Pelo menos há coisas boas, não é?
3: É mais fácil.
0: É mais fácil.
3: Um bocadinho mais fácil.
0: Sim. Orsénio, estamos aqui a falar de férias e do clique, sabes? Aquele clique. Quando tu percebes, epá, finalmente férias. Tu também és como o Ruben, que tem esse clique a 2-3 dias de voltar ao trabalho. Ou não, consegues logo desligar?
3: Consigo logo desligar. Tenho esse clique para aí na véspera.
0: Logo na véspera já estás modo de férias.
3: Não, antes de retomar o trabalho.
0: Ah, ok.
3: Ainda véspera, 2 dias antes.
0: Oi, pois, então tens de tirar mais férias.
3: Para começar, isso é logo no primeiro minuto.
0: Ah, pronto, ok. Estávamos aqui, ok, não te estava a perceber. Aquele clique inicial do finalmente estou de férias é logo no primeiro minuto.
3: É logo, isso é logo.
0: Pronto, então és cá dos meus.
3: Se for uma sexta-feira.
0: Cá dos meus.
3: Uma sexta-feira de início de férias, sexta-feira à noite. Penso que é das melhores coisas que existem à face da terra, não sei.
0: Pois é, a melhor sexta-feira de sempre é aquela sexta-feira quando tu despegas do trabalho, não é?
3: Sexta-feira.
0: E vais de férias.
3: Exato.
0: Até podes só ir para casa, como nos outros dias todos, mas vais ir com a cabeça diferente.
3: Mas foi uma sexta-feira, não é?
0: É, vais mais leve.
3: É.
0: Sim. Ai,
3: é algo
0: bom.
3: Especial.
0: É verdade. Ai, eu ainda tenho um mês inteiro de agosto pela frente para ter esse sentimento, sim, tão bom. Pronto, então, vá, voltamos a falar sobre trânsito. Daqui é mais ou menos meia hora.
3: Até já.
0: Agora o tempo para hoje, quando com períodos de chuva. Sim, é verdade. Primeiro dia de férias para muita gente. E são assim fresquinhas. Mas eu acho que isto até pode ser bom, não é? Depois da onda de calor que tivemos, estas temperaturas até são agradáveis, sabem bem. Portanto, mas lá está. Período de chuva fraca, mais provável no litoral norte e centro durante a tarde. E uma pequena descida da temperatura máxima no interior e no Sotavento Algarvio. Então, temos aqui máxima de 33 graus para Évora, Beja e Castelo Branco. 31 para Bragança. 30 para Faro, Santarém e Porto Alegre, Coimbra com 29 de máxima, Lisboa, Vila Real, Viseu e Leiria 28, Setúbal, Funchal, Braga e Aveiro 27 de máxima, Sagres, Sines e Guarda 26, depois temos Ponta Delgada e Porto com 25 e Viana do Castelo com 24 de máxima prevista. Sim, manhãs da M80 em modo férias. Paulo Fernandes e também Ana Moreira e Susana Romana foram os três de férias, para não se fartarem uns dos outros. Estou cá, eu sou a Sandra Ferreira e estou por aqui então nas próximas 2 semanas. As manhãs M80 são nossas. Ora, hoje, então, quero saber quando é que se dá o clique, aquela sensação de bem-estar do... Ufa, finalmente, de férias. Quando é que isso acontece? É quando chega ao destino final, chega à praia, come a primeira bola de Berlim, eventualmente. Ou é quando entra no carro e começa a viagem, como é que é? Ou então é como o nosso Ruben Mateus, das notícias, que diz que é cerca de 3 dias antes de voltar ao trabalho é que consegue desligar. Como é que é consigo? Partilhe connosco através do WhatsApp aqui da M80 no 808 22 80 80. Agora, Rod Stewart com Baby Jane.

0: Stewart e a sua famosa Baby Jane nas manhãs da M80, mês de agosto. Muita gente de férias, milhares de portugueses de férias, mas há quem goste de trabalhar em agosto.
1: Bom dia, M80!
2: Bom dia, M80!
0: Olá!
1: Portanto, nós não vamos de férias, pois não?
2: Não!
1: Tu vais para onde?
2: Para a Escola da Coruja!
1: Vamos!
2: Muito fixe!
1: Ela vai para o hotel e a mãe tem que ir trabalhar e o pai também. E é assim, portanto, nós somos da time que trabalha em agosto, porque não há trânsito e é como se anda melhor. Beijinhos!
2: Beijinhos, M80!
0: Beijinhos, boa viagem, bom ATL, bom trabalho. Assim, também pertenço a esse time. Gosto muito de trabalhar no mês de agosto, que é tudo super tranquilo. Ora, mas para quem vai de férias, eu quero saber quando é que se dá o clique, não é? Quando nós pensamos, ufa, finalmente, de férias. Ora, vamos aqui ouvir este, eu creio que é o Rui.
3: Olá, bom dia. Eu acho que esse clique que tu estás a falar me dá 2 dias antes de ir de férias.
4: Essa é a pergunta que eu
3: ainda no trabalho.
0: 2 dias antes de ir de férias ainda no trabalho. Ui, e como é que corre o trabalho nesses 2 dias? Espero que bem. Agora, ouvimos... agora que é o Rui, acho.
5: Então, bom dia outra vez, M80. Hoje estão a fazer companhia até grande, lá até ao trabalho.
0: Muito bem.
5: Não consegui no trás para a frente, mas deixo aqui aquilo que me faz o clique das férias. É quando não tens que pôr o despertador pela manhã e às vezes quando te esquece e tens aqueles automáticos semanais, ele toca e tu dizes, estou de férias.
0: Isso é tão bom.
5: É melhor desligar isto. Bom dia a todos e boas férias.
0: Adoro isso. Pois é, isso é tão bom. É que confirma que estamos de férias, sim. Adoro. Por acaso também adoro quando isso me acontece.
6: Bom dia, M80. Aqui é Tiago Mergulhão do Porto.
0: Olá.
6: Para mim, o sentimento de férias começa quando desligo o computador antes de ir para casa, seja o dia que for. Boas férias.
0: Ai, sim, isso também é aquele... isso, desligar o computador e agora, durante uma semana, duas, o que for, vou estar de férias e boas férias para todos.
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0: Também para o Paulo, para a Ana e para a Susana, estão de férias nesta primeira quinzena de agosto. E por isso estou cá eu, sou a Sandra Ferreira, a tocar agora música de verão. Vamos lá, para animar quem está de férias e quem tem que ficar a trabalhar, não é? Alguém.

0: Real to Real na M80, música de verão. E eu confesso, fiquei assim um bocado meio cansada com esta. Mas é porque não estou de férias, tenho a certeza. Quem está de férias deve ter curtido bastante isto aí no carro. 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E já a seguir vem aí a música dos Chutes e Pontapés.
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0: de mim ou de facto o tempo passa mais rápido de manhã, porque
1: passa,
0: já são nove da manhã.
1: Sim, passa bem mais pressa de manhã.
0: É verdade. Vamos então saber das notícias com o Rubén Mateus.
1: Vamos sim, está a crescer o trabalho não declarado em Portugal. Os trabalhos não declarados e os falsos recibos verdes triplicaram nos últimos 4 anos, de acordo com os dados citados esta segunda-feira pelo Jornal de Notícias, dados que são da Autoridade para as Condições do Trabalho, que falam em cerca de 11 mil multas a empresas, num total de 14 milhões de euros. A construção civil, a agricultura e a restauração são os setores onde estas práticas têm uma maior expressão. Portugal vive dos melhores anos no que às reservas de água diz respeito. É o que diz a M80, o presidente da Agência Portuguesa do Ambiente. José Pimenta Machado diz que a média nacional das albufeiras está acima dos 80%.
2: Nós estamos muito bem. Em média nacional, a nossa albufeira estamos com 82%, que é um número impressionante. No Algarve, se quiser, no Algarve, nas 6 albufeiras do Algarve, a média é 82%. Há uma barragem que se conhece por não ter água, que é a barragem da Bravura. Normalmente estava nos 10%, 7%, e este ano está a 85%. É impressionante. Por exemplo, o Alqueva está a 85%, a Santa Clara no Mira está a 95%, Castelo de Valde a 88%. E sabemos bem a importância de Castelo de Valde, que alimenta, fornece água para 3 milhões de habitantes de toda a área metropolitana de Lisboa. Eu diria que, em média nacional, nas albufeiras, estamos num bom ano, estamos bem.
1: A média nacional das albufeiras está acima dos 80%. Um sismo de 5.6 na escala de Richter foi sentido esta segunda-feira no Cairo, no Egito. Não há registro de feridos até ao momento. Já no que diz respeito aos danos materiais, há relatos do desabamento de uma varanda e do colapsar parcial de um edifício. O sismo, de acordo com os relatos locais, durou alguns segundos e aconteceu durante a última madrugada. As colisões com javalis e veados duplicaram nas estradas portuguesas em 2025. Dados da Infraestruturas de Portugal mostram que no ano passado existiram 140 colisões, o valor mais elevado desde 2010. Neste número está em causa principalmente a expansão dos javalis pelo território nacional.
0: É tudo para já, daqui a pouco há mais. Até já,
1: Rubem.
0: Daqui a pouco também vamos saber do trânsito.

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0: Com. Vamos voltar a olhar para o trânsito que faz hoje, primeiro dia de férias para muita gente. 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Tem sido uma manhã, enfim, mais levezinha, mas ainda assim com problemas, não é, Arsénio Coelho?
1: Bom dia, em especial na A28, o acidente e avaria já resolvidos na zona de Vila do Conde, Viana-Porto, ainda com intensidade, mas já normalizar. Mais à frente, há paragens de Leixões até à VCI. Na A1, Porto-Gaia, incêndio já extinto num caminhão, em fase de rescaldo na zona de Canidelo. Ainda com paragens na Afurada, sentido inverso também com trânsito lento de Canidelo até Francos, ainda de Bonjoia para A3 com filas da A4 para a VCI. Em Lisboa, acidente na margem sul na Nacional 10 em Corroios, sentido norte-sul, o trânsito parado praticamente desde os foros da Amora. A2 da Baixa da Almada até às portagens da Ponte com trânsito compacto. A5 com paragens do Alto Monsanto para as Moreiras, o IC19 com trânsito mais compacto de Queluz até a Amadora e a segunda circular entre o Eixo Norte-Sul e o radar do aeroporto. No Eixo Norte-Sul há trabalhos na saída para Sete Rios. A sentido Norte-Sul o trânsito está mais lento desde o viaduto da segunda circular até Sete Rios. Para troca de informações, 800 20 20 10, é nacional e é grátis.
0: Até já, Arsénio.
1: Até já.
0: 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Agora o tempo para esta segunda-feira, que traz chuva fraca, sendo mais provável no litoral norte e centro durante a tarde, e também uma ligeira descida da temperatura máxima no interior e no Sotavento Algarvio. Aliás, está mesmo mais fresquinho, também se sentiu esta manhã, sente-se aqui em Lisboa. Ora então, máximas para hoje: Évora, Beja e Castelo Branco 33, Bragança 31, Faro, Santarém e Porto Alegre 30, Coimbra 29, Lisboa, Vila Real, Viseu e Leiria 28 de máxima, Setúbal, Funchal, Braga e Aveiro com 27, Sagres, Sines e Guarda 26, Ponta Delgada e Porto 25 e Viana do Castelo com 24 de máxima prevista para hoje. Paulo, Ana e Susana de férias. Estou cá, eu sou Sandra Ferreira e as próximas duas semanas é comigo. As manhãs M80 são nossas. Ora, hoje, tema para o WhatsApp. Quer saber quando vai de férias, quando é que sente aquele clique do "ah, estou de férias"? Quando é que é? É quando tem o carro carregado? É quando desliga o computador no último dia de trabalho? Quando é que sai esse clique? Quero saber muito. Portanto, deixe mensagem via WhatsApp 910 25 80 81. Daqui a pouco vamos ter linha de passe com o nosso Paulo Rico. Para já, a música que trago é de Michael Sambello. Vamos ouvir este Maniac. Maniac. Então, bom dia, bom dia, bom trabalho ou boas férias para quem? Para os sobretudos que já estão de férias, gostam de tirar férias em agosto.

0: Michael Sambello com Maniac. Acho que comi aqui uma sílaba do Michael, mas não interessa, deve-me faltar o pequeno almoço. Agora são 9:13, vamos para a linha de passe.
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0: Ora então cá estamos, Paulo Rico, sobreviventes. Não sei porque é que não foste de férias.
2: Porque, como é que eu ia dizer? Porque não mereço, eu porto-me mal durante o ano e não mereço de férias.
0: Pensei que não quisesse ir de férias com a Susana, com o Paulo. Cara, que eles foram todos juntos.
2: Eu estive em trabalho porque o Mundial quase que me obrigava, quase não, obrigava mesmo a estar cá durante o tempo do Mundial. E depois pensei, agosto, ir de férias? Não, agosto está-se bem aqui, há menos trânsito, menos
0: muito
2: confusão,
0: melhor,
2: fico por aqui.
0: Sim.
2: Vou depois uma semana em setembro, provavelmente, até Espanha, ver um dos meus clubes do coração, o Levante. Mas férias, okay. Levante, o clube de Valência, da cidade de Valência, vou lá passar uns dias. Mas férias só mesmo em dezembro. Porquê? Não sei, porque me apeteceu.
0: É
2: diferente, em dezembro.
0: Mas para feirinhas
2: tempo.
0: De Natal.
2: Não se faço ideia. Não sei para onde é que vou.
0: De Natal noutras cidades.
2: Não faço ideia, mas hei de ir. E como estamos em uma espécie de silly season, pode-se dizer, em termos de rádio, em termos de movimento, muita gente de férias, vamos aproveitar estas duas semanas, que estamos só os dois, para falar e vou trazer aqui todos os dias uma ou duas histórias mais intemporais. Histórias que já aconteceram no desporto, que têm algum divertimento e, portanto, vamos falar disso. Vamos deixar sempre para o fim de cada linha de passe uma história mais intemporal. Para já, não sei se sabias, há muitas ligações de músicos relacionadas com o desporto. Deste fim de semana veio a notícia de que o filho de Phil Collins vai ser jogador de um clube alemão de futebol.
0: É giro,
2: sim. Matthew Collins.
0: Ele já tem uma filha que é atriz.
2: Sim.
0: E agora jogador de futebol profissional.
2: O Phil Collins, aliás, tem 75 anos. Eu fui pesquisar a idade. O filho de Phil, Matthew Collins, tem 21. Assinou contrato com o clube alemão TSV 1860 Munique. Não é um clube da primeira liga nem da segunda. Está nas divisões mais secundárias ou terciárias da Alemanha. Mas depois fui pesquisar. Matthews nasceu na Suíça. Viveu nos Estados Unidos, jogou em França numa academia de futebol desde os 14 anos, por aí aos 16 mudou-se para a Alemanha, onde ainda está, e aos 21 vai agora jogar neste clube dos séniores.
0: Portanto, está a dar os primeiros passos.
2: Sim, está a dar os primeiros passos, naturalmente vai ter mais mediatismo do que os outros todos.
0: Claro.
2: Temos muitos exemplos de músicos com ligações ao desporto. O Rúlio Iglesias foi guarda-redes do Real Madrid.
0: Como assim? Eu não sabia disso, não me lembrava.
2: Júlio, que acabou o mês há pouco tempo, há 3 dias ainda era o mês dele, agora já não é porque estamos em agosto.
0: Ah, sim.
2: Djavan,
0: claro.
2: O cantor brasileiro.
0: Porquê que não falaste do Julio?
2: Pois é, não. Só me lembrei hoje. Djavan, o cantor brasileiro, já jogou mesmo futebol?
0: Ok.
2: O Bob Marley descobriu que estava doente depois de aparecer uma lesão no pé, porque ele jogava muito futebol e jogava bem, pelo que se dizia.
0: É verdade.
2: Elton John foi proprietário do Watford, clube inglês, durante várias temporadas.
0: Aham.
2: É verdade. Há muitas ligações.
0: E também
2: mesmo.
0: Vais falar de quem? Do ai, quem é? Que canta Baby Jane? Rod Stewart.
2: Rod Stewart, claro.
0: Não é? Rod Stewart também adora futebol.
2: Esteve agora no Mundial em vários jogos e tem estado em vários. Já falámos aqui dele várias vezes também. Depois fui pesquisar, o filho adotivo de Madonna também jogou aqui em Portugal, quando era miúdo, jogou na formação de Benfica, acho que já não está a jogar. E sabes quem é o Nininho Vaz Maia, naturalmente.
0: Sim,
2: o próprio Nininho jogou futebol, que eu fui pesquisar.
0: Ai, que giro.
2: E o filho, Cristiano Vaz Maia, joga no Estrela da Amadora.
0: Chama-se Cristiano
2: Vaz Maia, sim. O filho de Nininho, que não é Nininho, é Avelino Vaz, o nome de Nininho. David Carreira também foi jogador, jogou no Atlético.
0: Também não sabia. É só novidades.
2: Eu sou cá para
0: Mas eu
2: novidades.
0: Também, enfim, saber coisas de futebol.
2: É desporto, enfim. E há vários, há muitos mais, mas não temos tempo para mais. Temos um minuto, vou terminar então com uma história. Disse que todos os dias iria terminar aqui com uma história mais intemporal. Vou recuperar aqui uma história que aconteceu há 2-3 anos na Índia. Como é que eu vou explicar isto? É algo que aconteceu em Nova Delhi, numa prova de atletismo. A competição que acabou por ser mediática, não pela corrida, porque havia várias corridas, mas pela fuga dos atletas. Atletas que decidiram fugir durante as corridas.
0: Como fugir? Assim, fugir?
2: Porque a determinada...
0: Não foi aquela fuga de sprint para...
2: Foi, alguns foram. Metade dos atletas fugiu do estádio. Porquê? Porque antes das provas souberam que estavam lá agentes da autoridade antidoping e iriam ser apanhados. Então foi de repente ver os atletas a desaparecerem. Resultado, na prova de 100 metros, apenas participou um. Todos os outros desapareceram.
0: Estava tudo a fazer batota.
2: Sim. Vários concorrentes alegaram lesões de última hora ou estou com queimbras e não consigo correr mais. E na prova dos 3 mil metros obstáculos, a vencedora correu, só que não parou na meta. Estava também naturalmente topada, correu, correu, correu, passou a meta, continuou a correr e saiu do estádio a correr. Foi apanhada mais tarde num controle antidoping positivo e houve quem tenha fugido às medalhas. Porquê? Porque também teve medo de ser apanhado e, portanto, ganhou a prova ou correu, mas fugiu também.
0: Isso é a prova mais batuteira de sempre.
2: É, aconteceu na Índia em 2023, creio eu, em Nova Delhi, e está naturalmente nos insólitos.
0: Estavam dopados, nunca mais ninguém os apanhava, não é? Aquilo é corre, corre, corre.
2: Faz lembrar o filme Fuga para a Vitória, lembras-te que marcaram um gol e depois houve invasão de campo e saiu toda a gente, estava lá na altura, na guerra. O filme que tinha o Pelé e o Sylvester Stallone também já há muito tempo.
0: Isso.
2: Um filme muito antigo, sim.
0: Pois é, muito
2: pois
0: antigo.
2: É, mas houve um gol, eles queriam fugir da prisão.
0: Este é, muito... Não, ainda mais recente.
2: Claro, claro.
0: Filmes dos anos 80. Não, ainda não era nascida.
2: Olha, vai ser assim durante estas duas semanas.
0: Vai ser assim. Então, e é muito bem. Beijinhos.
2: Beijinho, até amanhã.
0: Até amanhã.
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0: E agora avançamos com a música dos Filhos da Nação, da Quinta do Bill, os Filhos da Nação. Não são os Filhos da Nação com Quinta do Bill, é a Quinta do Bill com os Filhos da Nação. Vamos a isso.

0: Paulo Fernandes e Ana Moreira e também Susana Romana de férias. Estou cá, eu sou a Sandra Ferreira. Até às 11 é comigo e nas próximas duas semanas. 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
0: Voltamos à música já a seguir para ouvir Brian Adams.
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0: Já são 9:30, vamos atualizar as notícias com Ruben Matheus. Vamos lá, isso.
1: Vamos sim, e falar das rendas que vão pesar mais na carteira em 2027. O Jornal de Negócios adianta esta segunda-feira que as rendas devem ficar mais caras 2,5% a partir de janeiro. A percentagem certa será conhecida no final deste mês de agosto e terá como base os dados da inflação por essa altura. Mas de acordo com o Jornal de Negócios, as rendas vão mesmo pesar mais na carteira a partir de janeiro. Reduzir o lixo, separar o lixo de forma adequada, a Agência Portuguesa do Ambiente avisa que a época de verão é mais crítica. É nesta altura que os portugueses produzem mais lixo, quase 2 milhões de toneladas. O presidente da Agência Portuguesa do Ambiente, José Pimenta Machado, apela por isso à prevenção.
2: Entre junho e setembro, produzimos cerca de 1,8 milhões de toneladas de lixo aos urbanos. É um número impressionante. Então, fez um apelo aos portugueses, diria com três palavras fundamentais. A primeira é a prevenção. O melhor resíduo é aquilo que não é produzido. No fundo, fazendo um incentivo a fazer escolhas mais sustentáveis, quando vai ao supermercado levar sacos reutilizáveis. Evitar o desperdício alimentar é fundamental. Dizendo que esta campanha que nós fizemos, ela é também muito dirigida ao tema dos biorresíduos. O que é que são biorresíduos? São os restos de alimentos e também aquilo que é os restos dos jardins. Tudo isso faz parte dos biorresíduos.
1: O apelo da Agência Portuguesa do Ambiente, que tem em curso a campanha Vamos Lixar o Lixo. Agora é oficial, o guarda-redes Lucas Hornacek assinou pelo Newcastle, com o Braga a receber 30 milhões de euros. O guarda-redes checo de 24 anos estava em Braga desde 2019. Na temporada passada fez 55 jogos. Esta é a segunda venda do Braga por 30 milhões de euros neste mercado de transferências. A primeira foi a do médio uruguaio Zalazar para o Sporting.
0: O médio Zalazar?
1: Zalazar.
0: Zalazar. Giro nome. Pronto, então às 10.
1: Até já.
0: Cá estamos. E de repente são quase 10 horas. Meu Deus, como o tempo passa. Tem sido uma manhã calma, mas ainda assim com situações. Arsénio Coelho, agora como é que está?
3: Bom dia, o trânsito continua lento no eixo norte-sul. Há trabalhos na saída para Sete Rios, o trânsito lento de Telheiras até Sete Rios, também a segunda circular com o sinal amarelo da Escola Alemã até às Calvanas, o IC19 com trânsito intenso, alguns abrandamentos de Queluz até à Amadora, A5 sem problemas, A2 da Baixa da Almada até à Ponte, ainda um acidente na Nacional 10, o segundo esta manhã, agora perto da rotunda da Bento Gonçalves, em Corroios, sentido norte-sul, acidente em Santo Tirso, a condicionar a Nacional 105 em Perlonga, ainda um caminhão parado na A1 na zona de Canidelo, a Porto Gaia, depois de ter tido um princípio de incêndio a causar paragens na Afurada, a ver sair de Bessa Leite até Francos e do Mercado para A3, A28 de Exponor até a Rotunda AEP e A3 também com filas da A4 para a Via de Cintura Interna. Para troca de informações, 800 20 20 10, é nacional e é grátis.
0: Compreendo, Sandra. As dificuldades em Perlonga, porque
3: Perlonga.
0: Vai, Perlonga, sempre. Até já.
3: Não é fácil.
0: Não. E agora vamos ver onde é que eu tenho a folha do tempo. Está aqui, vamos olhar para o tempo previsto para hoje. Períodos de chuva, sim. Primeiro dia de férias para muita gente. E o que é que acontece? Chove. Mas é chuva fraca, é necessária, é mais provável no litoral norte e centro durante a tarde e conta também com uma ligeira descida da temperatura máxima no interior e no Sotavento Algarvio. E falam-me em Sotavento Algarvio e eu nunca sei se é de um lado, se é do outro. Bom, mas alguém vai enviar uma mensagem e vai esclarecer. Vamos às máximas para hoje. Évora, Beja, Castelo Branco, 33 de máxima. Bragança, 31. Faro, Santarém e Porto Alegre com 30. Coimbra, 29. Lisboa, Vila Real, Viseu e Leiria, 28. Setúbal, Funchal, Braga e Aveiro com 27 de máxima. Sagres, Sines e Guarda, 26. Ponta Delgada e Porto, 25. E Viana do Castelo, 24 de máxima prevista. Sem Paulo, sem Ana e sem Susana Romana, Foram de férias, os três juntinhos, vejam lá. E deixaram aqui o Paulo Rico. Sim, temos linha de passe e pode voltar a ouvir a linha de passe, por acaso perdeu, através da aplicação Rayo. Basta descarregar gratuitamente. São 9h35, daqui a pouco, às 10 da manhã, começa uma hora inteirinha só com música dos anos 90 e a primeira música é escolhida pelos ouvintes da M80. E, portanto, então, eu chamo a participar agora. Diga-me qual é a melhor música para passar depois das 10 da manhã. Esta aqui... Ou esta. Portanto, de um lado temos Ace of Base com All That You Want, All That You Want, e do outro temos Lisa Stansfield com All Around the World. Qual é a melhor música para abrirmos a hora das 10, uma hora inteirinha dedicada só a sucessos dos anos 90? É você que decide, portanto, participe, basta entrar no site da rádio e clicar na música que queres ouvir. Agora toca Cock Robin, Just Around the Corner.

acho que até mesmo quem não quer dá por si a cantarolar Não Há Estrelas no Céu, de Rui Veloso, a tocar aqui nas manhãs M80. Início de semana e início de férias para muita gente. Boas férias para si. Estamos também aqui em modo votação para escolhermos a música que vai abrir a hora dos anos 90. São duas mulheres, eu gosto muito de uma delas, mas infelizmente é a menos votada, que é esta senhora aqui.

0: cheguei a usar um corte de cabelo muito parecido. Gostava muito, gosto muito da voz dela, mas neste momento está com 16% dos votos. Quem vai à frente na contagem da música que vai inaugurar a hora dos anos 90, daqui a pouco aqui na rádio, é esta. Compreendo, muito mais animada. Ace of Base com All That You Want tem neste momento 84% dos votos. Se tiver tempo, se estiver para aí virado, pode ir votar ao site da rádio em m80.pt. Tem logo na primeira página, hora dos anos 90, nas manhãs M80. Entra aí e pode votar na sua música preferida. E vai votar com certeza em Lisa Sansfield. Yeah! Para abrir a hora. Eu estou a torcer pela Lisa Sansfield, mas se calhar não vou ter muita sorte, não é? Porque, entretanto já votaram mais pessoas, vai em 24%. Ora bem, faltam 16 minutos para as 10, portanto, pode acontecer. Vá lá votar e depois às 10 voltamos a falar.
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0: Esta semana e na próxima com Sandra Ferreira, por aqui o Paulo, a Ana e a Susana Romana de férias. Vamos à música agora. É Robbie Williams e é este Rock DJ. Boa viagem para todos e boas férias para quem já está a chegar.

0: manhãs, M80. Boa viagem ou boas férias. Hoje marca o início das férias para milhares de portugueses. E há sempre aquele momento em que percebemos, pronto, agora sim estou de férias. E pode ser quando desliga o despertador ou quando desliga o computador no último dia de trabalho, quando entra no carro, quando chega à praia, ou quando deixa de saber a quantas andas, não é? Tipo, que dia da semana é? Bom, alguns ouvintes estão aqui a deixar mensagens no nosso WhatsApp. Então vamos ouvir quem que é o António.
1: Bom dia.
0: Olá, olá.
1: Sandra, bom dia, ouvintes da M80. Olha, basicamente aqui o meu clique dá-se quando saio de casa do último cliente, onde normalmente vou fazer o meu trabalho.
0: Uhum.
1: É quando eu entro no carro, basicamente no regresso a casa, na véspera, e normalmente paro sempre para beber uma cervejinha ou um café desfrutar.
0: Exato, é isso. Por acaso, esse também é aquele momento incrível do género. Agora vou de férias, último dia de trabalho, entramos no carro e ainda não estamos de férias, mas já começamos a sentir o feeling.
2: O clique, quando vou de férias, é sempre nas últimas horas do dia antes de ir de férias, em que toda a equipa, vais de férias, é ti, como é que é isto? E como é que vamos fazer aquilo? Portanto, acho que é aí que dá o clique de, ok, eu vou-me embora, vou de férias, vou relaxar e é isso. Beijinho a todos e para quem está a trabalhar, bom trabalho, e quem está de férias, boas férias.
0: Beijinhos, Patrícia, é aquele clique, não é, do género, agora vou de férias, desenrasquem-se, façam o que entenderem.
3: Bom dia, M80,
0: olá.
3: Bom dia, Sandra,
0: olá.
3: Bom início de semana.
0: Olá, obrigada.
3: Eu sou do Barreiro. Então eu entrava em modo de férias quando se colocava na caixa de e-mail out of office. Aí entrava em modo de férias.
0: Uhum.
3: Agora que, presentemente, como eu sou o marido que trabalha, entramos em modo de férias quando seguimos viagem, quando chegamos ao carro e seguimos viagem. Aí entramos em modo de férias.
0: Tão bom, graça.
3: Bom dia e boa semana.
0: Obrigada. Beijinho. Pela mensagem, um beijinho e boas férias quando chegar à altura.
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1: E hoje na minha playlist, os Doors. Até porque já me cobraram lá em casa, já me disseram como é que é possível que ainda não tenhas passado Doors na tua playlist.

Ai, eu não sei como é que isto soou e desse lado, mas aqui no estúdio, ui, que grande momento. Esta também está na minha lista, também está na minha lista das preferidas. Adoro, aliás, uma das minhas bandas preferidas de sempre, para sempre. Muito bem, e claro, esta tinha que estar no Best Of de Wanda Miranda. Estamos a ouvir durante o verão os episódios mais ouvidos nas plataformas de podcast e, se quiser, pode ouvir mais uma vez, porque este episódio

0: está também no, na aplicação Rail.
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0: Já passa das 10, 10 e 3, portanto está bem na hora, mais do que na hora. Vamos atualizar as notícias com Ruben Mateus.
4: Com o preço das casas a voltar a subir, no mês de julho essa subida foi de 8% em comparação com julho do ano passado. De acordo com a plataforma de imobiliário Idealista, o preço por metro quadrado está em média nos 3.210 euros, um novo máximo histórico pelo nono mês seguido. Em julho, o preço da habitação subiu mais nos distritos de Viseu, Porto Alegre e Guarda. Lisboa continua a ser a cidade mais cara para se comprar casa. O preço por metro quadrado está acima dos 6.200 euros. Já a cidade mais barata é Castelo Branco, com um preço por metro quadrado de cerca de 1.000 euros. Da compra de casa, vamos para as rendas, que vão também ficar mais caras no próximo ano. De acordo com o Jornal de Negócios, as rendas vão subir 2,5% em janeiro. A percentagem final da subida só será conhecida no final deste mês de agosto e terá como base os dados da inflação. Mas parece certo que as rendas em janeiro vão pesar mais na carteira. Este ano, Portugal vive um dos melhores anos no que às reservas de água diz respeito. É o que afirma a M80, o presidente da Agência Portuguesa do Ambiente, José Pimenta Machado, diz que a média nacional das albufeiras está acima dos 80%.
5: Nós estamos muito bem. Em média nacional, nas albufeiras estamos com 82%, que é um número impressionante. No Algarve, se quiser, no Algarve, nas 6 alfeiras do Algarve, a média é 82%. Há uma barragem que portugueses conhecem por não ter água, que é a Barragem da Bravura. Normalmente estava nos 10%, 7%, e este ano está a 85%. É impressionante. Por exemplo, o Alqueva está a 85%, a Santa Clara, no Mira, está a 95%, Castelo de Bode a 88%. E sabemos bem a importância de Castelo de Bode, que alimenta, fornece água para 3 milhões de habitantes de toda a área metropolitana de Lisboa. Eu diria que, em média nacional, nas albufeiras, estamos num bom ano, estamos bem.
4: A média nacional das albufeiras está acima dos 80%. Depois do País de Gales, Inglaterra é a segunda federação de futebol a retirar o apoio à recandidatura de Gianni Infantino à presidência da FIFA, em causa à intenção, que acabou por cair por terra, de vender os direitos do Mundial de Futebol a privados. A proposta foi boicotada pelas seleções europeias, pelas seleções da América do Norte e da Ásia. A venda do Mundial a privados já não irá concretizar-se, mas a UEFA admite levar Gianni Infantino a tribunal. E a fechar, o ciclista português João Almeida estará na volta à Espanha, ao lado de Ivo Oliveira, na equipa da Emirates. O chefe de fila será Pogacar, que em julho venceu pela quinta vez seguida a volta à França. A volta à Espanha começa daqui a 3 semanas, a 22 de agosto.
0: Olha, não te vais embora porque eu quero aqui a tua opinião entre estas
4: sim.
0: duas músicas.
4: Sim.
0: Esta okay. e esta. Esta é muito mais sim, espetacular,
4: sim.
0: não é?
4: Sim, sim, sim, sim.
0: Ou não é?
4: O meu voto vai para esta.
0: Boa.
4: Vai.
0: É que eu estou a torcer por esta.
4: Voto vai para esta.
0: E está muito runhido. Runhido. Eu disse runhido
4: e runhido. As duas coisas ao mesmo tempo.
0: No site da rádio, que é aí que os nossos ouvintes podem votar. Quando isto começou, Ace of Base estavam assim à frente, mas com 80 e tal por cento, e a Lisa Sansfield estava ali nos 10.
4: Equilibrou
0: e agora está 51 para Lisa Sansfield e 49 para Ace of Base.
4: Ui.
0: E faltam que 3 minutos, 4 minutos para começar a hora dos anos 90. Portanto, decida isto, mas decida bem.
4: Decida
0: por Lisa Sansfield.
4: Pronto.
0: É isso.
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8: Bom dia, mais um acidente na A28, agora na saída para Lavra, também no sentido Viana-Porto, o trânsito parado em Modivas até Lavra, também a VCI de Bessa Leite até Francos, A3 ainda praticamente a partir da A4 para a VCI, na A1 há um caminhão parado em Canidelo, depois de ter tido esta manhã um princípio de incêndio a sentido Porto-Gaia, ainda com paragens em Canidelo, em Lisboa, o IC19 com o sinal amarelo de Queluz até à Amadora, A5 da Pimenteira para as Amoreiras, a segunda circular do Campo Grande até às Calvanas, em direção ao aeroporto, A2 já sem demora da Baixa da Almada para as portagens da Ponte e no Algarve há paragens na Nacional 125, em Lagoa, na Guia, na zona de Albufeira e também no Patacão. Para troca de informações, 800-2020-10, é nacional e é grátis. Sandra.
7: Ok, tens tempo para mim, bocadinho.
8: Claro, amanhã toda, estamos aqui amanhã toda, se for preciso.
7: Boa. Então, olha, vou-te pedir aqui uma votação. Vais ouvir duas músicas e vais-me dizer qual é a tua preferida.
8: Uhum.
7: Portanto, primeiro, pode ser esta aqui. Lembras-te disto, Lisa Stansfield?
8: Claro, sem dúvida.
7: Pronto, esta. E depois temos aqui também esta. Ai, gostas mais desta?
8: Sim.
7: Votas nesta?
8: Linha 2, sem dúvida.
7: Pronto, ok. Tu votas neste All That She Wants, que já esteve à frente das votações. Nós estamos aqui...
8: Mas
7: agora já não está. Mas olha, mas é por muito pouco, portanto eu não sei.
8: Faz um mix.
7: Se mais algum
8: duas.
7: Ouvinte for votar ao site e votar em Softbase...
8: És capaz de mixar as duas?
7: Calhar... Não, não sou, nem
8: não.
7: Vou meter nesses carnavais. Não, não dá, não dá. Mas neste momento Lisa Stansfield vai à frente. Eu até estou contente porque eu adoro Lisa Stansfield e eu gostava muito do corte de cabelo, tens que ir a ter.
8: Portanto, para mim está bem. Tudo bem.
7: Sim, porque não me digas que nunca tiveste um corte de cabelo
8: igual a... Lisa Stansfield.
7: Como não? Mas também é um...
8: Nem sequer me lembro disso.
7: É curtinho, era assim curtinho.
8: Está bem, claro.
7: Tinha umas coisas.
8: Oh, claro.
7: Pronto, olha, então agora é esperar mais...
8: É esperar,
7: mais um bocadinho e eu já digo que música é que vai começar a hora das 10.
8: Fica à espera.
7: Então beijinhos, até já.
8: Até já.
7: Vamos olhar para o tempo, para esta segunda-feira, primeiro dia de férias para muitos, muitos portugueses, até para o Paulo, para a Ana e para a Susana Romana, mas com períodos de chuva, é verdade, chuva fraca, sim, é chuva fraca, mais provável no litoral norte e centro durante a tarde e também uma pequena descida da temperatura máxima no interior e no Sotavento Algarvio. Então vamos lá ver aqui como é que ficam as máximas hoje. Viana do Castelo, 24. Ponta Delgada e Porto, 25. Sagres, Sines e Guarda, 26. Setúbal, Funchal, Braga e Aveiro, 27. Lisboa, Vila Real, Viseu e Leiria, com 28 de máxima. Coimbra, 29. Faro, Santarém e Porto Alegre, 30. Depois temos Bragança, com 31 de máxima. E temos Évora, Beja, Castelo Branco e Castelo Branco com 33 de máxima prevista.
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7: Ora então, deixa-me cá fazer aqui um novo refresh à página m80.pt para perceber então qual é a música que vai abrir esta hora das 10. É a nossa hora dos anos 90. Será que é Lisa Stansfield ou Ace of Base? Então é esperar para ver.
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7: Os nossos ouvintes votaram e são soberanos. E a música mais votada no site da M80 para abrir esta hora dos anos 90 foi esta.

Sim, esta semana e na próxima estou cá. Eu sou Sandra Ferreira, Paulo Fernandes e Ana Moreira estão de férias. Vamos falar de coisas boas. 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Daqui a pouco vamos espreitar como está o trânsito. Para já é Pedro Brunhosa.

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1: Vamos agora confirmar o trânsito. A esta hora talvez um bocadinho mais leve, ou não, Arsénio Coelho, como é que está?
2: Mais lento no Algarve. Agora informação de um acidente em Silves, a condicionar a Nacional 269 na zona de Figueiral, em Silves. A 125, com trânsito mais lento em Lagoa, entre Armação de Pera e Guia, também em Albufeira e na zona do Patacão. Em Lisboa, já com pouco trânsito, ainda sinais amarelos, IC19 de Queluz até à Amadora, a segunda circular da Escola Alemã Campo Grande até o radar do aeroporto, A5 e Ponte 25 de Abril, já sem problemas. A Norte, A28, mais um acidente, o segundo esta manhã, agora na saída para Lavra, sentido Viana-Porto, o trânsito parado em Modivas, a VCI de Bessa Leite até Francos, também no sentido inverso das Antas para A3, A3 ainda com trânsito compacto da A4 para a via de cintura interna, e na A1 mantém-se um caminhão imobilizado que teve princípio de incêndio esta manhã na zona de Canidelo, sentido Porto Gaia, ainda com o trânsito a parar na Afurada. Para troca de informações, 800 20 20 10, é nacional e é grátis.
1: E Sandra, é também com até amanhã, não é?
2: É até
1: isso.
2: Amanhã.
1: Então amanhã cá estarei.
2: Beijinhos.
1: Boa fresquinha. Beijinhos. Quanto ao tempo para esta segunda-feira, conto com uma ligeira descida da temperatura e até períodos de chuva fraca, mais provável no litoral norte e centro e durante a tarde. Ora, vamos às máximas. Começo pela mais baixa, Viana do Castelo, máxima de 24 graus, Ponta Delgada e Porto 25, Sagres, Sines, Guarda 26, Setúbal, Funchal, Braga e Aveiro 27 de máxima prevista, Lisboa, Vila Real, Viseu e Leiria com 28, Coimbra 29, Faro, Santarém, Porto Alegre 30, Bragança 31 e depois temos Évora, Beja e Castelo Branco com 33 de máxima prevista. Daqui a pouco falamos de playlists de verão. Há quem faça uma playlist para ouvir nas férias e depois há Barack Obama, que todos os anos apresenta, e muito bem, as suas playlists e mostra ser muito eclético e tem também muito bom gosto musical. Já vamos explorar algumas canções desta lista de Barack Obama. Para já, continuamos nesta hora dos anos 90, e nos anos 90 também existia disto. Não sei se lembra. Las Ketchup? Lembra-se desta? Então vamos dançar. Vamos aí.

0: que já fazem parte do verão. Uma delas é a playlist de Barack Obama. Sim, todos os anos o antigo presidente dos Estados Unidos revela as músicas que o acompanharam nos últimos meses. Não é um top de vendas, nem é uma lista dos temas mais ouvidos, mas é uma seleção muito pessoal onde mistura artistas consagrados com novos talentos e géneros tão diferentes como o rock, a soul, folk, o hip-hop, country ou jazz. E esta lista acaba sempre por dar que falar, não é? Primeiro porque milhões de pessoas ficam curiosas para saber o que anda a ouvir o antigo presidente, e depois porque basta uma música entrar nesta playlist para ganhar novas audições por todo o mundo, não é? Este ano há nomes como David Bowie, Beatles, Earth, Wind and Fire, Glenn Anders, aparece logo no topo da lista, e muitos artistas da nova geração. Mas há uma curiosidade nesta lista que eu estava aqui a olhar para ela. Os anos 90 quase desapareceram desta seleção de Barack Obama. E por mim tudo bem, não é? Porque essa parte deixamos para quem sabe, e nem é 80, os anos 90 continuam a tocar e não precisamos de aprovação presidencial. Nada disso.
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0: Guns N' Roses nesta hora dedicada aos sucessos dos anos 90. Amanhã há mais. O meu nome é Sandra Ferreira. Cá estarei a partir das 7 da manhã nas Manhãs M80 com Paulo Fernandes e a Ana Moreira e também Susana Romana de férias. Continuamos com música. Vem aí Red Hot Chili Peppers.
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2: Pronto para mais um Top M80? É bom que esteja, porque vai ser intenso. Vem aí as músicas de março de 1997. Temos esta. E esta, claro.

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0: São 11 da manhã, mais 3 minutos, na verdade, e está na hora das notícias. Ruben Mateus, bom dia. Vamos começar com o preço das casas.
1: Bom dia, e as casas estão de novo mais caras. Em julho, o preço subiu 8% em média, em comparação com julho do ano passado. De acordo com a plataforma de imobiliário Idealista, o preço por metro quadrado está, em média, nos 3.210 euros. É um novo máximo histórico pelo nono mês seguido. Em julho, o preço da habitação subiu mais nos distritos de Viseu, Porto Alegre e Guarda. Lisboa continua a ser a cidade mais cara para se comprar casa. O preço por metro quadrado na capital está

0: acima dos 6.200 euros. Já a cidade mais barata é Castelo Branco, com um preço por metro quadrado de cerca de 1.000 euros. Subiu para 88 o número de mortes em Ceuta, na sequência do fluxo migratório vindo de Marrocos. A cidade de Ceuta tem ainda 3 a 5 mil migrantes no território, com a grande maioria dos que cruzaram a fronteira entre Marrocos e Espanha a terem regressado. Estima-se que 80 mil pessoas, desde a passada quinta-feira, tenham cruzado esta fronteira. Donald Trump a ser desmentido pelo Irão. O presidente norte-americano tinha afirmado que os Estados Unidos e o Irão estavam a negociar. O Irão desmente, com o Ministério dos Negócios Estrangeiros a confirmar conversas sim com Oman, para que seja garantida a passagem pelo Estreito de Hormuz. Trump tinha ameaçado durante o fim de semana o Irão com um violento ataque aéreo, mas decidiu cancelar esse ataque por supostos avanços na diplomacia. Esta segunda-feira é dia de sorteio nas competições europeias. Benfica e Braga ficam hoje a conhecer os possíveis adversários do play-off. Os encarnados são cabeças de série no sorteio do play-off da Liga Europa, mas para lá chegar é preciso eliminar o Hearts da Escócia. Já o Braga é cabeça de série, mas no sorteio do play-off da Liga Conferência, e para chegar a esse play-off terá de eliminar o Dinamo de Minsk da Bielorrússia. Os sorteios acontecem ao início da tarde. Ir a um concerto? Não para ver o concerto, mas apenas para o ouvir. Sim, Bruno Mars esteve em concerto durante 10 dias no estádio de Wembley, em Londres, e para esses 10 concertos vendeu bilhetes em que apenas era possível ouvir o concerto. Ver estava quase fora de hipótese. Os lugares tiveram como nome Sem Visão, Só Áudio, e a ficar entre as laterais e o fundo do palco. Estes bilhetes custavam 68 euros e esgotaram. Já os que permitiam ver e ouvir Bruno Mars iam dos 88 aos 420 euros.
1: No fundo, Ruben, é o que nós aqui na rádio damos às pessoas todos os dias.
0: É só
1: ouvir-nos, ninguém está a ver.
0: Mas não tem preço.
1: É verdade. E se calhar até é melhor assim, não é? Que nem sempre estamos com boa cara.
0: Mas nós estamos sempre ótimos.
1: Especialmente à segunda-feira. Há mais notícias daqui a uma hora. Até já. Até já.
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1: Bom dia, vamos lá então começar mais uma semana e mais um dia de férias para muitos portugueses, não é? Hoje, olha, vamos celebrar uma das frutas mais populares do verão. Sim, temos uma efeméride deliciosa hoje. Vamos espreitar também o tempo para saber se o sol vai voltar ou se isto vai continuar assim cinzentão. E tudo isto, claro, com a banda sonora certa, aqui na M80, e hoje começamos ao som de Beds Are Burning, os Midnight Oil.

depois dos chutes e pontapés, quer saber do tempo? Pois já percebeu, não é? Que está cinzento e que vamos ter períodos de chuva em geral fraca, sendo mais prováveis no litoral norte e centro e mais prováveis também durante a tarde. A temperatura desce um bocadinho, há uma descida da temperatura máxima no interior e também no Sotavento Algarvio. Hoje, para Faro, temos máxima de 26 graus, 25 para o Porto e 26 também é a máxima para Lisboa. E sabia que hoje é um dia especial para uma das estrelas do verão? A resposta está provavelmente no seu frigorífico ou na praia, se calhar, não é? Dentro da geleira. Já falamos sobre isso, mas para já voltamos a

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0: O David Fonseca na M80 com a Cry for Love. E agora sim vou dizer-lhe qual é a estrela do verão que hoje celebra o seu dia. É a melancia. Olha, rimou e tudo, não é? É verdade. Dia Internacional da Melancia. É 3 de agosto. Calha bem que ela está mesmo boa agora, não é? Ainda ontem vi uma no supermercado com uma cor tão apetecível. Então, em vários países, sim, celebra-se este National Watermelon Day, uma homenagem à fruta mais refrescante do verão. É assim uma efeméride levezinha, mas mesmo perfeita para este agosto, não é? Aí parece que podemos comer à vontade, porque basicamente aquilo é quase só água, não é? Daqui a nada, laid back, vamos recordar Sunshine Reggae no M80 Splash, músicas de verão, mas para já, tenho aqui mais uma sugestão. Eu estou farta de fazer rimas, não sei o que é que se passa. 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

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Hoje damos os parabéns ao vocalista, guitarrista e um dos fundadores dos Metallica, James Hetfield. Tudo começou quando respondeu a um anúncio no jornal publicado pelo baterista Lars Ulrich. Encontraram-se, perceberam que tinham gostos musicais em comum e a

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3: Voltou a subir em julho. De acordo com a plataforma de imobiliário Idealista, o valor da habitação subiu 8% em comparação com julho do ano passado. No preço por metro quadrado está em média nos 3.210 euros. Trata-se de um novo máximo histórico pelo nono mês seguido. Foi nos distritos de Viseu, Porto Alegre e Guarda onde o preço das casas mais aumentou em julho. Lisboa continua a ser a cidade mais cara para se comprar casa. O preço por metro quadrado na capital está acima dos 6.200 euros. Já a cidade mais barata é Castelo Branco, com um preço por metro quadrado de cerca de 1.000 euros. No lixo, cada português produz mais de 1 quilo de resíduos por dia. O presidente da Agência Portuguesa do Ambiente, José Pimenta Machado, apela à separação adequada dos resíduos para que possam ser transformados em recursos.
4: Evitar o desperdício alimentar. E porquê? Cada português produz 1,4 kg de resíduos por dia. Sendo que nessa fração, os biorresíduos pesam entre 38% e 40%. Portanto, tudo o que nós podemos fazer na recolha separativa dos biorresíduos é fundamental para melhorar as nossas metas. Dizendo que cada resíduo que é colocado num contentor certo transforma-se num recurso. No caso dos biorresíduos, se eu colocar naquele contentor castanho, o resto dos nossos alimentos, eu consigo transformar num fertilizante ou até num gás verde. Portanto, é fundamental aquilo que é a colocação dos resíduos nos contentores certos para depois transformar aquele resíduo num recurso.
3: A Agência Portuguesa do Ambiente diz que Portugal tem 5 a 6 anos para mudar comportamentos. Isto porque, em vez de diminuir a produção de lixo, Portugal está a aumentar. No Barcelona, em definitivo, de acordo com o jornal Mundo Deportivo, João Cancelo será jogador da equipa catalã, com o Barcelona a pagar ao Al Hilal, pelo lateral português, um valor entre os 8 e os 10 milhões de euros. João Cancelo esteve emprestado ao Barça na segunda metade da temporada passada e terá pedido para sair em definitivo da Arábia Saudita. Na Catalunha, deverá assinar um contrato para as próximas duas épocas. Os adolescentes que mais cedo têm conta nas redes sociais tendem a ter piores resultados em testes de matemática e de língua materna. É o que diz um estudo feito em Itália e publicado na revista científica Nature Human Behavior, estudo que acompanhou mais de 5 mil alunos de 28 escolas do norte de Itália. O estudo identificou ainda uma associação entre a utilização mais frequente do telemóvel e a criação precoce de contas nas redes sociais. Os autores de investigação dizem ser necessário agora pensar na idade mais adequada para o acesso às redes sociais e também no papel dos pais e dos encarregados de educação na utilização destas plataformas.
5: Olha, Ruben, tu estás mesmo na idade adequada para fazer, sabes o quê? Voltar daqui a mais uma hora, exato, com mais notícias. Estamos combinados?
3: Estamos, sim, estamos. Até já.

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1: Boa segunda-feira, boas férias. Há tanta gente de férias, nota-se tão bem no trânsito, nos lugares para estacionar. Eu sempre disse que adoro trabalhar na cidade em agosto. Está assim calminha. Já a seguir há Clive Fisher, Love Changes Everything. E depois temos o Coisas que não nos ensinaram na escola. E hoje falamos de brinquedos, mas daqueles com que nos apetece brincar, quer tenhamos 8

0: nos ensinaram na escola.
1: Pelo menos a mim não.
2: Então vamos lá, que a matéria de hoje tem a ver com uma coisa que me aconteceu ontem no supermercado e hoje tenho que trazer para aqui. Então, há coisas que a idade traz, não é? Experiência, maturidade, sabedoria, às vezes. Mas há outras coisas que nunca mudam. Por exemplo, não interessa se temos 8 ou 80 anos. Se passamos por um brinquedo, numa loja, num supermercado, e vemos um botãozinho a dizer "Try me", tipo "experimenta-me", vamos carregá-lo. Não me diga que sou só eu a fazer isto. Eu acho que é mais forte do que nós. Não é curiosidade, é uma missão, um compromisso com a ciência. Afinal, como é que vamos saber se o dinossauro dança, se o carro faz barulho ou se o unicórnio canta sem experimentar, não é? É isso. A verdade é que crescemos, pagamos contas, marcamos consultas, fazemos declarações de IRS, mas basta um bonequinho numa caixinha com luzes e um botão a pescar para voltarmos instantaneamente à infância. Portanto, fica a lição de hoje. A idade adulta existe, mas o impulso de carregar no Try Me, no Experimenta-me, existe muito mais. E sinceramente, olha, ainda bem.
0: Coisas que não nos ensinaram na escola.
1: Pelo menos a mim, não.

E depois dos Gift, vamos avançar para as 6 músicas seguidas desta hora na M80, a começar com aquela que, na verdade, reza a história, que foi a primeira música de sempre a passar na M80, Nothing's Gonna Stop Us Now, do Starship. Depois há LS Jack e muito mais. E já passam 16 minutos do meio-dia. Boa semana para quem está a trabalhar, boa semana também para quem está de férias. É verdade.

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0: 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A seguir, Shine On.
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0: E agora as notícias com o Ruben Mateus. E o preço das casas continua a subir.
1: Voltou a subir em julho. De acordo com a plataforma de imobiliário Idealista, o valor da habitação subiu 8% em comparação com julho do ano passado. O preço por metro quadrado está em média nos 3.210 euros. E o que é que significa? Significa um novo máximo histórico pelo nono mês seguido. Foi nos distritos de Viseu, Porto Alegre e Guarda, onde o preço das casas mais aumentou em julho. Lisboa continua a ser a cidade mais cara para se comprar casa. O preço por metro quadrado está acima dos 6.200 euros. Já a cidade mais barata é Castelo Branco, com preço por metro quadrado de cerca de 1.000 euros. As mulheres passam a partir de hoje a ter que cumprir serviço militar obrigatório na Dinamarca. A reforma, votada e aprovada em 2024, tem efeitos a partir desta segunda-feira. O serviço militar obrigatório passa ainda de 4 para 11 meses, quase um ano, com os recrutas a poderem ser destacados para missões da NATO, mas também para vigilância na Groenlândia. A Dinamarca segue o exemplo da Noruega e da Suécia, onde o serviço militar obrigatório é vivido por homens e por mulheres. O Benfica já conhece os possíveis adversários do play-off da Liga Europa. Caso elimine o Arts, a equipa portuguesa vai à Dinamarca ou ao Azerbaijão.
2: Aros ou Sabá. O vencedor deste confronto da terceira pré-eliminatória será o adversário do Benfica, se a equipa portuguesa ultrapassar o Hearts. O Sabá é o campeão do Azerbaijão, à frente do crónico campeão Karabag, que até jogou na Luz na época passada. Já ultrapassou os New Saints de Gales e também o Cubs da Finlândia em duas pré-eliminatórias da Champions esta época. Do outro lado está o Aros, campeão dinamarquês, eliminou Lech Poznan da Polónia na anterior pré-eliminatória. A primeira mão entre Aros e Sabá é já quarta-feira na Dinamarca.
1: Os jogos do play-off são na segunda quinzena de agosto. Antes, o Benfica vai ter de eliminar o Hearts da Escócia, com a primeira mão já na próxima quinta-feira, no Estádio da Luz. Uma raposa mestre na arte de roubar. Na Escócia, é para lá que vamos, uma raposa é responsável pelos sucessivos furtos das garrafas de leite que eram colocadas à porta de Gordon Campbell. O homem de 42 anos recebe as garrafas de leite em casa e começou a ficar intrigado ao perceber que elas desapareciam do alpendre. Situações extremas exigem medidas e colocou uma câmara no alpendre para apanhar o responsável pelo crime. A verdade é que a responsável era uma raposa. Ao jornal The Telegraph, Gordon conta que, apesar dos furtos, deixa agora comida no alpendre para que a raposa não passe fome.
0: Olha que bonito. Uma raposa que provavelmente estava só preocupada com o cálcio, não é?
1: Exatamente.
0: Queria garantir que então bebia o leitinho.
1: Porque osteoporose nas raposas.
0: Mas não é?
1: É um drama que ninguém fala.
0: É sabido e deve-se falar sobre isso.
1: E a raposa queria já prevenir o futuro. Com a reforma e com os ossos em dia.
0: Nem mais. Voltas amanhã com tudo em dia também.
1: Sem osteoporose.
0: Até amanhã.
1: Até amanhã.

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7: 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Daqui a pouco vamos falar de uma descoberta que vai deixar muita gente feliz. É qualquer coisa do tipo, marcar férias pode ser quase uma recomendação médica. E ainda temos bilhetes para o filme que conta a história de um dos nomes mais acarinhados da música portuguesa. Fico por aí, para já, ao som dos Queen com Crazy Little Thing Called Love.

0: 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Nesta segunda-feira, 3 de agosto, que é aquele mês das férias, não é? Para a maior parte dos portugueses, pelo menos é o que se sente no trânsito e nos lugares para estacionar. É mês de memórias também, é oficialmente o mês de fazer as malas, provavelmente se esquecer do protetor solar, espero que não tenha acontecido consigo, de tirar muitas fotografias para depois mostrar aos amigos, ou ao mundo todo, não é? Porque isto hoje em dia com as redes sociais mostramos as fotos das nossas férias, basicamente ao mundo todo. Mas pronto, com isto tudo, o que eu quero dizer é que se está de férias, aproveite muito bem, afinal passamos o ano inteiro a sonhar com férias, não é? Pois elas chegam, acabam num instante, nós acabamos sempre a dizer a mesma frase, ai, eu não acredito que já acabou. Por isso aproveite cada dia, porque de facto o verão e as férias passam depressa. E aproveita o som da M80. Daqui a nada, Brian Adams, One Night Love Affair.
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0: 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E voltamos à música, não tarda nada. In the Summertime, do Shaggy. É a próxima do M80 Splash. 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
1: E hoje damos os parabéns a Deirdre Roper, a Spinderella, DJ, rapper e produtora das Salt & Pepa, o grupo de hip-hop feminino formado nos anos 80 e que se tornou num dos mais bem-sucedidos de sempre. Começou a carreira como DJ aos 14 anos. Dois anos depois, uma colega de escola perguntou-lhe se estava interessada em fazer parte de um grupo feminino de hip-hop. E foi assim que chegou às Salt & Pepa. Há mais música na M80.

teu número 937812. 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

0: Agora, as notícias às 14h. Mariana Serrano, boa tarde. Aumentou a dívida pública.
1: A dívida pública subiu para 92,2% do PIB. No segundo trimestre está agora acima dos 5 mil milhões de euros. É um aumento de 1,9 pontos percentuais relativamente ao trimestre anterior. É o que mostram os dados divulgados hoje pelo Banco de Portugal. O governo mantém, contudo, a confiança de atingir os 8%.

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3: Mino Hartz, a equipa portuguesa, vai à Dinamarca ou ao Azerbaijão. Detalhes com o jornalista Paulo Rico.
4: Aros ou Sabá, a equipa derrotada deste confronto da terceira pré-eliminatória da Liga dos Campeões, será o adversário do Benfica, se a equipa portuguesa ultrapassar o Hearts na Liga Europa. O Sabá é o campeão do Azerbaijão, à frente do antigo campeão Karabakh, que até jogou na Luz na época passada. Já ultrapassou os New Saints de Gales e também o Kups da Finlândia em duas pré-eliminatórias. Do outro lado está o Aros, campeão dinamarquês, que eliminou o Lech Poznan da Polónia na anterior pré-eliminatória. A primeira mão entre Aros e Sabá é já quarta-feira na Dinamarca.
3: Os jogos do play-off são na segunda quinzena de agosto. Antes, o Benfica vai ter de eliminar o Hearts da Escócia com a primeira mão já na próxima quinta-feira.
5: E tu jogas aqui na rádio até às 8 para aí, não é?
3: Exatamente.
5: Muito bem, até já.
3: Até já.
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Boa segunda-feira, boa semana. Estava aqui a olhar para as efemérides deste 3 de agosto. Diz que foi neste dia que Colombo partiu para descobrir um novo mundo. Entretanto, milhares de portugueses partiram para onde? Para as férias, não é? A cidade está tão calminha. Partiram para as férias e para fazer aquela coisa que eu acho que é muito nossa, que é descobrir onde é que se come melhor, não é? Onde é que se come mesmo bem. Nós gostamos sempre de comer e de falar sobre comida, mas quando estamos de férias então é sempre aquela coisa, olha, onde é que se come bem aqui? Olha, estou de férias, não sei onde. Conheces aqui os melhores restaurantes? É ou não é? Olha, se quiser partilhar comigo onde é que se come mesmo bem e onde está de férias, pode fazê-lo no WhatsApp da M80. Mas para já, seguimos com mais música. Prince com Kiss.

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2: E hoje na minha playlist, os Doors. Até porque já me cobraram lá em casa, já me disseram como é que é possível que ainda não tenhas passado Doors na tua playlist. E cá estão eles. Os Doors foram uma banda de rock americana formada em Los Angeles em 1965 pelo vocalista Jim Morrison, o teclista Ray Manzarek, o guitarrista Robbie Krieger e o baterista John Densmore. Foram um dos grupos de rock mais influentes e controversos dos anos 60, principalmente devido às letras e à voz de Morrison, juntamente com a sua personalidade errática no palco e os seus, enfim, inúmeros problemas. O grupo é amplamente considerado também como muito importante na contracultura da época. Hoje então, recuamos a 1967 para recordar um dos maiores sucessos na carreira da banda, uma canção que de resto já teve mais, fica só aqui como apontamento, já teve mais de 187 versões. Sim, várias bandas já recriaram este Light My Fire, canção do álbum estreia da banda, apontada também como um dos primeiros exemplos de rock psicadélico e da revolução sexual. Pela parte que me toca, vale sempre a pena recordar os Doors.

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2: Esta é uma delas.

0: para Porto Covo, para Porto Santo, para Porto Galinhas, não é? Não sei, estava a tentar lembrar mais localidades com Porto no nome, sem ser a cidade do Porto. Porquê? Porque também pode ir para o Porto de férias, claro. Mas é por isso, é porque estou a tentar lembrar-me aqui de destinos de férias. Porque se ainda não fez as suas férias, ou mesmo que já tenha feito, mas ainda tem uns diazinhos para gozar, se calhar tudo seria melhor com mais 50 mil euros na conta bancária, não é? 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Pois, bem bom. A seguir, Barry Manilow, Copacabana.
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7: Pronto para mais um Top M80? É bom que esteja, porque vai ser intenso. Vem aí as músicas de março de 1997. Temos esta. 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E esta, claro.

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Sintra. Hoje damos os parabéns ao vocalista, guitarrista e um dos fundadores dos Metallica, James Hetfield. Tudo começou quando respondeu a um anúncio no jornal publicado pelo baterista Lars Ulrich. Encontraram-se, perceberam que tinham gostos musicais em comum e a partir daí formaram a dupla criativa por detrás dos sucessos da banda. Um deles, Nothing Else Matters, foi composto num quarto de hotel por James Hetfield enquanto falava ao telefone com a namorada. Há mais música na M80 com os Metallica.

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2: Apoios aprovados em Conselho de Ministros. A dívida pública subiu para 92,2% do PIB no segundo trimestre. Está agora acima dos 5 mil milhões de euros. É um aumento de 1,9%. Pontos percentuais relativamente ao trimestre anterior. É o que mostram os dados divulgados pelo Banco de Portugal. O governo mantém a confiança de atingir os 87,5% do PIB até ao final do ano. O Braga já sabe com quem vai jogar no play-off da Liga Conferência. Se eliminar o Dinamo de Minsk, a equipa minhota vai defrontar quem cair da Liga Europa na eliminatória entre Áustria de Viena e Beitar de Jerusalém. Antes, já esta quinta-feira, o Braga recebe o Dinamo de Minsk da Bielorrússia para a terceira pré-eliminatória da Liga Conferência. Também o Benfica já conhece os possíveis adversários, caso elimine o Arts. A equipa portuguesa vai à Dinamarca ou ao Azerbaijão. Detalhes com o jornalista Paulo Rico.
3: Aros ou Sabá? A equipa derrotada deste confronto da terceira pré-eliminatória da Liga dos Campeões será o adversário do Benfica, se a equipa portuguesa ultrapassar o Hearts na Liga Europa. O Sabá é o campeão do Azerbaijão, à frente do antigo campeão Karabakh, que até jogou na Luz na época passada. Já ultrapassou os New Saints de Gales e também o Kups da Finlândia em duas pré-eliminatórias. Do outro lado está o Aros, campeão dinamarquês, que eliminou o Lech Poznan da Polónia na anterior pré-eliminatória. A primeira mão entre Aros e Sabá é já quarta-feira na Dinamarca.
2: Os jogos do play-off são na segunda quinzena de agosto antes. O Benfica vai ter de eliminar o Hearts da Escócia com a primeira mão já na próxima quinta-feira. Já concorreram quase 48 mil alunos à primeira fase do concurso de acesso ao ensino superior. São mais 164 do que no ano passado. Há ainda 4 dias para os alunos candidatarem. Dura mais 3 do que o normal, com 18 dias de candidatura.
4: Até já, Mariana.

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3: E cá estou eu para a minha última hora de hoje aqui na M80, de longe a música da sua vida. Obrigada pela companhia desse lado. Já agora deixo-se ficar, porque sim, vamos ter mais uma hora recheadinha de boa música e se calhar aquela desculpa que precisava para marcar aquela viagem. Já lá vamos. Mas para já, I won't let the sun go down on me. O Nick Kershaw.

0: duas vozes incríveis e inesquecíveis. Ala dos Namorados e Sara Tavares na M80 com Solta-se o Beijo. E agora, se precisava daquela desculpa para marcar aquela viagem, olha, aqui está ela. Não tem nada que agradecer. Então, há um estudo australiano que diz que viajar pode trazer benefícios para a saúde física e mental. Eu acho que não duvidamos muito disso, não é? Mas agora, este estudo acrescenta que até pode ajudar a desacelerar alguns dos efeitos do envelhecimento. Veja bem. Então, segundo estes investigadores, as viagens estimulam o cérebro, promovem novas experiências, aumentam a atividade física, assim, quando viajo farto-me de andar, reduzem o stress e reforçam as interações sociais, e tudo isto contribui para um organismo mais saudável e resiliente. Mas atenção, hein? O estudo não afirma que viajar impede o envelhecimento, não tem nada a ver com isso. Os autores destacam é que os benefícios dependem de experiências positivas e seguras, porque se fizer uma viagem estressante, cansativa ou problemática, isto pode ter o efeito contrário e aumentar até os fatores de desgaste físico e emocional. Portanto, resumindo, viajar não trava o envelhecimento, não é? Até porque envelhecer faz parte da vida, mas pode ajudar a abrandar assim o processo quando as experiências são positivas e relaxantes. Por isso, além de criar memórias inesquecíveis, a próxima escapadinha pode também ser assim um investimento na sua saúde. Portanto, faça boa viagem. Daqui a nada, viaje pela boa música da M80. Recorde comigo Living on a Prayer, dos Bon Jovi. Mais à frente, a Gabriela Pensador, Supertramp e muito mais. Boa segunda-feira, boa semana.
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0: O grande António Variações na M80 com o Corpo é que Paga. Nesta segunda-feira, 3 de agosto, boas férias para quem já fugiu do trabalho e foi de férias. Bom trabalho para quem ficou por cá a trabalhar. Daqui a nada, vamos mergulhar em mais uma música de verão no nosso M80 Splash. Desta vez, Loco in Acapulco, dos Four Tops. Lembra-se dessa? E é uma das minhas últimas para hoje. Sou a Wanda Miranda, volto amanhã às 11 da manhã. A seguir fica com um regresso a casa. Então, continuação de boa segunda-feira, boa semana, boas férias para quem está de férias.
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Na lista de aniversariantes do dia está Skin, a vocalista dos Skankanese. Destaca-se pelo visual irreverente, sempre de cabeça rapada e também pela voz inconfundível. Chegou a trabalhar como designer de interiores, mas depois veio a música. Para além dos Skankanese, tem vários projetos.

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1: Estavam já classificadas 97% das respostas das cerca das 90 mil provas realizadas na segunda fase. O mesmo se verifica com as medidas para salvaguardar os direitos dos alunos no acesso ao ensino superior. Efetivamente, o número de candidatos este ano já é superior ao de 2025 em igual período.
2: A correção da segunda fase dos exames nacionais termina amanhã, dia 4 de agosto. Foi anunciado hoje o primeiro curso superior de emergência pré-hospitalar em Portugal. A formação terá 2 anos e chega à Escola Superior de Saúde de Lisboa no ano letivo de 2027-2028. O presidente do INEM, Luís Mendes Cabral, destaca a importância para a carreira técnica.
3: Este diploma vem resolver 2 problemas estruturais que estavam, no fundo, identificados na carreira TEP. Primeiro, aquilo que é a formação. Segundo, aquilo que é também, no fundo, a capacidade de termos um regulamento profissional e uma comparação profissional dos TEPs a nível europeu. Ou seja, estamos aqui a falar de um ensino ainda pré-licenciatura. Permitirá ao INEM vir contratar técnicos de emergência pré-hospitalar já com a formação feita.
2: O novo curso técnico superior profissional na área de emergência pré-hospitalar resulta de um protocolo entre a Escola Superior de Saúde de Lisboa, o INEM e a Associação Portuguesa de Emergência Pré-Hospitalar. Os agricultores afetados pelo incêndio de Valpaços vão receber apoios extraordinários. O anúncio foi feito ao início da tarde pelo Ministro da Agricultura. José Manuel Fernandes deixa os detalhes.
4: Vamos abrir um aviso no âmbito do PEPAC, Fundos Europeus, para ajudarmos à reposição do potencial produtivo. É um processo que não é muito rápido, mas tem regras, por exemplo, só apoia as áreas, as explorações que tenham um prejuízo superior a 30% da respectiva área de exploração. Mas vamos abrir até aos 10 mil euros, o apoio é 100% e depois até aos 400 mil euros o apoio é de 50%.
2: O Ministro da Agricultura alerta que, apesar do aviso abrir rapidamente, o pagamento do apoio é demorado por ser de fundos europeus.
5: Obrigada, Mariana. Às 5 as notícias de volta. São 4:05, mais 2 minutos. E isto voltamos à música com Adele.
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1: Olá, há muito tempo não estava por aqui, não é? Duas semanas, para mim, parece que foi mais do que duas semanas, que de repente eu chego. É uma luta para conseguir entrar no computador porque a password já não funciona. Enfim, eu acho que já não sei fazer isto. Vamos tentar, com calma, devagarinho, que a pessoa sente aquele friozinho na barriga e pensa, ah, será que consigo? Bom, tudo bem por aí, já foi de férias, ainda vai de férias. O número do WhatsApp aqui da M80 continua o mesmo, 910-25-80-81. Se tiver coisas para dizer, é dizer. Agora, para começar este regresso a casa devagarinho, Someone Like You da Adele, depois vai a vir o João Pedro Paes. Boa tarde e bom regresso a casa com a M80.

0: É uma bela música da Adele. Deu para cantar? Se estiver sozinho no trabalho, agora pode, não é? Agosto, muita gente de férias. Eu voltei hoje, mas o Sérgio Pinto está a caminho.
1: Olá, M80! Boas férias a todos. Para nós, o nosso primeiro dia, estamos a caminho da fantástica mina de São Domingos, mas logo, logo a gente volta. Portanto, vamos ter umas férias também de rádio. Beijinhos e bom trabalho. Tchau!
0: Obrigada, beijinho, boas férias. Só acho mal essas férias de rádio, que isto de rádio nunca se tira férias, por amor de Deus. João Pedro Paes, Louco por Ti. É mais uma das músicas da sua vida, não é? Boa tarde, bom regresso a casa.

0: Boa tarde, bom regresso a casa. Não sei se está a trabalhar, se está de férias. De qualquer forma, muito obrigada por estar por aí a ouvir a M80. Eu sou a Elsa Teixeira. Olá, Filipe.
1: Boa tarde, Elsa. Bem-vinda.
0: Obrigada.
1: Eu, quando vou de férias, não sei se a Elsa tem essa sensação, mas acho que as férias passaram muito depressa.
0: Tenho.
1: E que deviam ser multadas por excesso de velocidade, por passarem assim tão depressa.
0: Concordo.
1: Bem-vinda e bom programa.
0: Muito obrigada. Também acho. Concordo com tudo o que o Filipe disse. Demasiado rápido. Mark Ronson e Amy Winehouse, agora na M80. Boa tarde.

0: M80, 4h22, eu sou a Elsa Teixeira. Boas férias, por isso o caso. Muita gente que aproveita a primeira quinzena de agosto para ir de férias. Não é o caso do nosso ouvinte, Fernanda.
1: É a partir do dia 15, mas já quase falta pouco.
0: É isso.
1: Continuação de um bom programa, daqui falta a Fernanda. Queria ver se em setembro ainda tirava assim um fim de semanazito, visto que são 30 anos de namoro.
0: Ah!
1: Continuação de um bom programa, daqui fala a Fernanda.
0: Beijinho, Fernanda. Por acaso também faço anos de casada em setembro. E sabe que mais? 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O Paulo Gonço toca já a seguir, chama-se Deite Quase Tudo.
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0: este Lenny Kravitz adora esta música Again. Toca no regresso da casa da M80. Boa tarde, passa o minuto 2:04:30. Está naquela hora de espreitarmos o trânsito, não é? E para isso precisamos da ajuda da Cláudia Macedo. Alô, Cláudia.
1: Olá, Elsa. Boa tarde. E nesta altura, com o trânsito já a apresentar algum abrandamento de Lisboa-Almada na ligação entre o aqueduto e o início da Avenida da Ponte em direção a sul, há algum trânsito na segunda circular, eixo norte-sul, Calvanas, e no sentido inverso, a partir da ligação com o eixo até à zona comercial de Benfica, com abrandamentos também na Cril, na ligação entre Camarate e o túnel do Grilo, e afeta a parte final do acesso do eixo norte-sul em direção ao túnel. Mais trânsito no Porto, via de cintura interna Freixo-Arrábida, entre Bonjoia e o nó da A3, a parte final da A3 com fila a começar na circunvalação, abrandamentos em ambos os sentidos da Avenida AEP, nas ligações da Arrábida para o Freixo, à resistência no acesso da A1 primeiro entre Santo Ovídio e Coimbrões e depois da Furada em direção a Francos. No sentido inverso é a partir da Boa Vista, maior abrandamento em direção à zona de Canidelo.
0: Oh, Cláudio, tu és daquelas pessoas que tira férias agora durante o mês de agosto?
1: Não, regressei hoje. Estive 15 dias de férias em julho.
0: De volta. Estamos juntas.
1: Estamos juntas. Estou cá o mês inteirinho de agosto.
0: E não ficas com aquela sensação de primeiro dia, será que sei fazer isto?
1: Ah, sim, fico e fico aquele nervosinho também.
0: Claro.
1: Faz parte.
0: Na barriga, que bom.
1: Sim.
0: É ótimo sinal. Obrigada, Cláudia, e até já.
1: Até já.
0: O que é que temos para amanhã? Bom, temos de manhã a previsão de chuva fraca no litoral norte e centro. Sim, vamos continuar com esta chuva miudinha. E também a previsão de vento forte nas terras altas e na faixa costeira no sul do Algarve. Temos máximas a começar nos 24 graus, é a previsão para Viana do Castelo e também para o Porto. Depois Guarda, Sines e Ponta Delgada com 25, Sagres 26, Vila Real, Aveiro e Viseu com 27, Braga, Coimbra e Leiria 28, Porto Alegre, Lisboa e Funchal com 29, Bragança, Santarém, Setúbal e Faro com 30 e depois a máxima mais alta, 31 graus, está prevista para Castelo Branco, para Évora e também para Beja.
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0: Na verdade, não sei se está a regressar a casa, se está a trabalhar, se está a caminho de umas belas férias, de qualquer forma, aproveite. A seguir, vamos aprender mais qualquer coisa com a Sandra Braga Fernandes, nova edição de Como Se Costuma Dizer. Na verdade, estamos em modo Best Of até setembro. E a expressão de hoje é a dormir e a caçar ratos. Já ouviu alguma vez? Sabe de onde é que isto vem? Vai aprender já a seguir a esta do Eros Ramazzotti. Sebastassem na canzione. Boa tarde, bom regresso a casa. Faltam 26 minutos para as 5 da tarde.

0: Eros Ramazzotti é fã, então de certeza que o volume estava altíssimo, não é? É para continuar. Agora vamos aprender qualquer coisa aqui no Regresso a Casa com a Sandra Braga Fernandes, nova edição de Como Se Costuma Dizer. Eu continuo a dizer que é uma nova edição, mas não. Estamos em modo best of.
1: Como se costuma dizer.
2: A expressão a dormir e a caçar ratos é típica do Alentejo e descreve alguém que finge dormir, mas está atento a tudo o que se passa à volta. A imagem vem da ideia do gato doméstico, de olhos fechados. Aparenta descansar, mas mantém os sentidos alerta para saltar sobre qualquer rato que passe. É uma postura de fingimento consciente. Quem parece alheio ou desinteressado, mas observa, escuta e está pronto para reagir. Uma espécie de elogio à astúcia discreta, à vigilância encoberta. Dormir com um olho aberto, como também se costuma dizer.
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0: Sempre com a Sandra Braga Fernandes, amanhã de volta com uma edição. Continuamos, lá está, em Best Of durante este mês de agosto. Em setembro, então, novas edições. E estão todas disponíveis em podcast, onde, obviamente, no Rail. Faltam 20 minutos para as 5 da tarde. M80. E agora o Justin Timberlake.

0: Boa tarde e bom regresso a casa. Faltam 15 minutos para as 5 da tarde. Eu sou a Elsa Teixeira. Agosto começou agora, mas eu espero que já esteja a ser bastante generoso consigo. Entretanto, há muita gente de férias. Agosto é aquele mês em que muita gente vai de férias. Algumas pessoas porque têm mesmo de ser, por causa dos miúdos, não tenham que deixar. Outras porque gostam, pronto. Ainda assim, o meu podcast também está de férias, mas antes de ir de férias eu resolvi lançar uma história extra. Não sei se já ouviu, se os miúdos já ouviram. Chama-se Repete, Repete, Repete. Tem um convidado especial. Nas redes sociais ele é o Xavier Monstrinho, um pequenino Xavier. A história é sobre um menino que não gostava de experimentar coisas novas. Se é em casa, ainda não ouviram esta história, experimentem. Experimentem esta e as outras todas que estão para trás e se gostarem, partilhem com quem conhecem, eu acho que é sempre bom. O meu podcast chama-se Vitória, Vitória, vem uma história, está disponível obviamente no Rail e em todos os sítios onde costumam ouvir os seus podcasts. Este Rail é uma app que lhe vai dar muito jeito agora nas férias, não só porque tem muitos podcasts, tem muitas playlists de música, tem muitas rádios digitais da M80 e não só, e também é uma forma de estar sempre a ouvir a M80 e não perder nada do que se vai passando por aqui, mesmo quando estiver de férias. Por falar em férias, vem música de verão, é mais um M80 Splash com Don Henley.
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0: hoje damos os parabéns a Deirdre Roper, a Spinderella, DJ, rapper e produtora das Salt and Pepper, o grupo de hip-hop feminino formado nos anos 80 e que se tornou num dos mais bem-sucedidos de sempre. Começou a carreira como DJ aos 14 anos. Dois anos depois, uma colega de escola perguntou-lhe se estava interessada em fazer parte de um grupo feminino de hip-hop. E foi assim que chegou às Salt and Pepper. Há mais música na M80 com Salt and Pepper.
1: Spinderella, cut it up one time.

0: 5 e 2. Boa tarde. Daqui a pouco animamos o seu regresso a casa com os Daft Punk. Antes disso, nova atualização das notícias com a Mariana Serrano e está confirmada a data para o início do terceiro ciclo. Boa tarde, Mariana.
1: Boa tarde. O início das aulas do terceiro ciclo vai manter-se entre 11 e 15 de setembro. Contudo, os professores vão ser dispensados da classificação de exames da época especial. O anúncio foi feito esta tarde pelo Ministério da Educação e confirmado pelo

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2: A idade deste ano já é superior ao de 2025 em igual período.
3: A correção da segunda fase dos exames nacionais termina amanhã, dia 4 de agosto. Foi anunciado hoje o primeiro curso superior de emergência pré-hospitalar em Portugal. A formação terá 2 anos e chega à Escola Superior de Saúde de Lisboa no ano letivo de 2027-2028. O presidente do INEM, Luís Mendes Cabral, explica que o curso vai resolver problemas na gestão dos técnicos.
4: Quando uma pessoa falha um dos cursos, nós temos que fazer uma rescisão de contrato, de convencimento. Por isso, de forma paralela àquilo que acontece com os médicos, que acontece com os enfermeiros, é que nós precisamos contratar profissionais já devidamente encartados, incluídos numa profissão. Se havia dúvidas, se as dúvidas houve até agora, relativamente à intenção deste Conselho Diretivo naquilo que é a continuidade e a afirmação da profissão de técnicos de emergência pré-hospitalar, penso que ficam todas dissipadas no sentido de nós estamos a dar passos que não foram dados nos últimos anos.
3: O novo curso técnico superior profissional de emergência pré-hospitalar vai começar então em 2027-2028.
5: Obrigada, Mariana. Voltamos a atualizar as notícias às 6, 5 e 5, mais 2 minutos. E vamos ter com a Cláudia Macedo para saber como é que está o trânsito a esta hora.
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0: Olá, boa tarde, são 5h18, eu sou a Elsa Teixeira. Poderia dizer esta hora, daqui a pouco vamos jogar ao Que Música É Esta, mas não. O jogo vai estar de férias durante o mês de agosto, está de volta em setembro. As minhas baladas também estão de férias, mas trago-lhe uma edição Best Of, ou seja, vai ouvir as baladas mais ouvidas no meu podcast. Portanto, será que consegue adivinhar qual foi a mais ouvida de todas?
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0: Esta foi a balada mais ouvida, a minha balada mais ouvida. Foi escrita para a banda sonora da saga Crepúsculo, que se calhar já está a chegar lá. E foi escrita especialmente para a tão esperada cena do casamento de Edward e Bella. A cena mais marcante, ou uma das cenas mais marcantes para os verdadeiros fãs. Eu na altura também era fã, adorava. E sim, também estava a torcer para que eles ficassem juntos, porque eu era Team Edward. Okay? Entretanto, esta música foi a música da cena do casamento e muita gente também acabou por adotar para entrar no altar. Se calhar estou a falar de si, foi a sua música, não é? A Thousand Years, a Christina Perry, é a minha balada de hoje. Foi a mais ouvida desde todas as edições que eu trouxe aqui. Amanhã trago-lhe mais uma. São 5h20, boa tarde e bom regresso a casa. Está a ouvir M80 e muito bem.

0: não estava à espera de ficar agora completamente em pele de galinha a ouvir esta música. Beijinho e boa semana para todos.
1: Muito obrigada. É a Christina Perry com A Thousand Years, a minha balada de hoje, agora durante o mês de agosto em modo best-of. Eu resolvi começar esta sequência de best-of com a mais ouvida de todas. E foi esta, Amanhã há Mais. Mas atenção que a música não para. Vem o Alejandro Sanz, Coração Partido.
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0: esta música. Lembro-me de achar o Alejandro Sanz um gatão e ouvir esta música em repeat. E provavelmente não estou sozinha nisto, pois não? Boa tarde e bom regresso a casa com a M80. Sou a Elsa Teixeira. Chegámos às 5h30. E voltamos a espreitar o trânsito esta hora com a Cláudia Macedo. Boa tarde, Cláudia.
1: Olá, Elsa. Boa tarde. Já com o aumento de intensidade na Ponte 25 de Abril, fila entre Sete Rios e Campolide, acesso da A5 a partir de Monsanto, trânsito intenso no nó de Pinamanique, ligação ao IC19, mais compacto na reta dos comandos da Amadora. Antes disso, a segunda circular do relógio em direção às Torres de Lisboa e no sentido inverso entre o Eixo Norte-Sul e as Calvanas. Abrandamento na Cril, no final dos túneis de Benfica, na chegada ao Senhor Roubado e também do lado norte entre Camarate e a entrada para o túnel do Grilo. Na cidade do Porto estão preenchidos os dois sentidos da Avenida EP, fila na via de cintura interna entre a Ponte do Freixo e a A3 e de Francos para a Rábida, no sentido inverso paragens entre Canidelo e Francos e da Via Norte para as Antas, também já com maior resistência o acesso da A3 para o Porto. A fila está entre o nó da A4 e a circunvalação em direção à via de cintura interna.
0: Eu achava que estava toda a gente de férias, não havia trânsito.
1: Não, ainda há algum.
0: Obrigada, Cláudia.
1: Até já.
0: Já é bem a Leona Lewis com Bleeding Love. Primeiro, espreitamos o tempo para amanhã e vamos continuar com esta chuvinha molha-tolos no litoral norte e centro, pelo menos de manhã, e também o vento a soprar forte nas terras altas e na faixa costeira sul do Algarve. Quanto às máximas, começam nos 24 graus, é a previsão para Viana do Castelo e também para o Porto, Guarda, Sines e Ponta Delgada com 25, Sagres 26, Vila Real, Aveiro e Viseu com 27, Braga, Coimbra e Leiria 28, Porto Alegre, Lisboa e Funchal chegam aos 29, Bragança, Santarém, Setúbal e Faro com 30 e a máxima mais alta amanhã prevista para Castelo Branco, para Évora e também para Beja, que é de 31 graus.
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0: E agora também com a Leona Lewis. Adoro esta música, chama-se Bleeding Love.

Boa tarde e bom regresso a casa com a M80. Eu sou a Elsa Teixeira. Já me estão aqui a perguntar, então e o que música é esta? Para quem não sabe, é aquele jogo em que eu passo um segundo de uma música e depois digo-lhe, agora diga-me que música é que é e quem é que canta. Está de férias o Que Música É Esta durante este mês de agosto, mas volta renovado em setembro. É também para sentir um bocadinho de saudades, para lhe dar essa oportunidade. Agora, o que nunca vai de férias são as festas M80. 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A seguir, o final desta temporada de No Palco do Gil. Já lhe vou dizer quem é que é o convidado. Primeiro, Bairro do Amor, o Jorge Palma na M80.

0: Que música incrível, não é? Jorge Palma no Regresso a Casa da M80. Hoje saiu mais um episódio de No Palco do Gil. É o último da temporada e fechou com chave de ouro, com mais um dos grandes nomes da música portuguesa, senhoras e senhores, Tony Carreira.
1: Eu considero que no meu percurso, que há uma pontinha de sorte que entra aqui no meio. Depois compete-nos essencialmente trabalhar muito, muito, muito, muito. Até aos sonhos do menino tem essa canção, que aí já as coisas começaram a sorrir, né? Até chegar aí foi uma luta muito grande. Foi, como diz o Jorge Palma, muita estrada. E eu pensei que não iria conseguir. Caía, levantava-me, e voltava a acreditar, voltava a cair, voltava a levar nãos, voltava a ouvir coisas como não foste feito para isto.
0: E afinal foi e chegou onde chegou, não é? Tony Carreira falou sobre a carreira, obviamente, e veio também cantar provavelmente o maior sucesso, O Sonho de Menino. Vou mostrar-lhe aqui um bocadinho. E hoje...

0: O sonho de menino cantado ao vivo no Palco do Gil, novo episódio, aliás o último da temporada, Tony Carreira, grande convidado, uma conversa que não pode perder, é para ouvir já em podcast seu hoje, então está disponível onde costuma ouvir os seus podcasts e obviamente também no Rayo. 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Vamos refrescar um bocadinho já a seguir com o GNR, chama-se Dunas.
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0: Boa tarde, são 6:02, já vem mais uma das músicas da sua vida, Impossible, do James Arthur. Para já, seguem as notícias com a Mariana Serrano e há mais novidades sobre a segunda fase dos exames. Boa tarde, Mariana.
1: Boa tarde. Estão concluídos 50% dos pedidos de reapreciação. O Ministro da Educação diz que a maioria teve melhoria na nota. Faltam ainda reapreciar perto de metade dos mais de 20 mil pedidos. Mais cedo, o Ministro da Educação falou ainda sobre a correção dos exames nacionais da segunda fase. Garantiu que está a decorrer com normalidade e tranquilidade e a grande maioria das respostas estão já corrigidas.
2: Hoje, ao início da tarde, estavam já classificadas 97% das respostas das cerca das 90 mil provas realizadas na segunda fase. O mesmo se verifica com as medidas para salvaguardar os direitos dos alunos no acesso ao ensino superior. Efetivamente, o número de candidatos este ano já é superior ao de 2025 em igual período.
1: Quase 48 mil alunos já se candidataram à primeira fase de acesso ao ensino superior. O prazo termina na quinta-feira. Vai manter-se o calendário escolar do terceiro ciclo. As aulas vão arrancar como previsto entre os dias 11 e 15 de setembro. Anúncio feito esta tarde no Parlamento pelo Ministro da Educação.

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3: A transportar doentes sem ambulâncias. Esta medida não foi revertida, ainda não está esclarecida. O Sr. Presidente do INEM ainda não conseguiu explicar como é que a matemática dele, quando se retira a capacidade de transporte de doentes equivalente a 100 ambulâncias, se melhora ou se reforça o serviço.
4: O primeiro curso superior de emergência pré-hospitalar em Portugal começa no ano letivo de 2027-2028.
5: Obrigada, Mariana, e até já. São 6:05, mais 3 minutos, e vamos espreitar o trânsito com a Cláudia Macedo.
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5: 6:08, boa tarde. 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Cláudia Macedo, mais uma vez, boa tarde.
23: Olá, mais uma vez, boa tarde. Ainda com abrandamento ao longo da via de cintura interna, passagem por Bonjoy em direção ao Noda A3 e na ligação de Francos para o tabuleiro da Ponte da Rábida, no sentido inverso, abrandamento Boa Vista, Francos e da Via Norte para as Antas, à Avenida Epi, com maior resistência agora na saída do Porto em direção a Matosinhos, até pelo menos à ligação com A4 e A3, mantém o abrandamento também na parte final entre a circunvalação e o acesso para a via de

0: Cintura interna. Na zona de Lisboa, mantém-se na Cril entre Camarate e o Túnel do Grilo. Afeta o acesso do eixo norte-sul. Há intensidade em ambos os sentidos nas saídas para o Senhor Roubado. Um bocadinho mais demorado na segunda circular entre o eixo norte-sul e as Calvanas e no sentido inverso entre o relógio e a zona comercial de Benfica. Abrandamento no nó de Pinamanique, também no IC19 entre a Amadora e a curva do Palácio de Queluz. Sem grandes alterações, a ligação Lisboa-Almada pelo ponto 25 de Abril. A fila vai estando perto de Sete Rios e no acesso está a 5 a partir de Caselas.
1: Obrigada, Cláudia. Até já.
0: Até já.
1: 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Não sei se vai a caminho das férias ou não. Se começaram hoje, começaram com aquela chuvinha molha-tolos, não é? E amanhã parece que continua assim, pelo menos de manhã. Chuva fraca para o litoral norte e centro e também o vento a soprar mais forte nas terras altas e na faixa costeira sul do Algarve. Quanto às máximas, a mais baixa de 24 graus está amanhã prevista para Viana do Castelo e também para o Porto. Guarda, Sines e Ponta Delgada 25, Sagres 26, Vila Real, Aveiro e Viseu com 27, Braga, Coimbra e Leiria 28, Porto Alegre, Lisboa e Funchal chegam aos 29, Bragança, Santarém, Setúbal e Faro com 30 e Castelo Branco, Évora e Beja com a máxima mais alta amanhã a chegar aos 31 graus.

Eu sou a Elsa Teixeira, hoje é segunda-feira e num dia normal estaria a dizer daqui a pouco vai perguntar à tua mãe. É uma rúbrica que acontece aqui no Regresso a Casa, mas que agora está de férias. No fundo são perguntas enviadas pelos pequenos ouvintes da M80 às quais nós tentamos dar uma resposta todos juntos. Está de férias durante o mês de agosto, mas se houver aí algum pequenito com perguntas para fazer, é enviar para cá 910 25 80 81, enviar as perguntas, eu vou guardar todas e depois em setembro voltamos a novas edições do Vai Perguntar à Tua Mãe. Agora, a música que estava prometida, Impossible, do James Arthur, é de longe a música da sua vida. Boa tarde e bom regresso a casa, são 6:11.

0: aquele clássico dos Azeitonas, não é?
1: Mãe que leva a América até ti.
0: É daquelas músicas que sempre que toca a pessoa canta, não é? Anda comigo ver os aviões. Eu sou a Elsa Teixeira, bom regresso a casa. Para quem está de férias, pronto, não foi assim um primeiro dia de férias, até porque a chuva está assim chatear só um bocadinho, não é? E amanhã vai continuar assim, mas depois melhora. Diz que depois melhora. Pelo menos está calorzinho. Entretanto, o Show Me the Money parece que anda enguiçado. Não tem saído, porque as pessoas estão distraídas, não atendem como deve ser. Já lhe vou dizer quanto é que pode ganhar esta semana. É a seguir esta das Hearts. What About Love, agora na M80.

0: Potentíssima esta música das Heart, What About Love, toca no Regresso a Casa da M80 às 6h22.
1: Ô Elsa, boa tarde, é o Tupã com nome de cachorro, tudo bem? Foi bem de férias?
0: Foi.
1: A culpa do show de Mani não sair é sua, que não tava aqui pra lembrar a gente de ficar com o telemóvel na mão e atender com Show de Mani! Eu tô esperando muito essa ligação, hein? Beijos e bom retorno.
0: Obrigada, foi um bom regresso, foi umas boas férias. 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Voltamos à música já a seguir com o Mark On.
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0: Boa tarde e bom regresso a casa. Passam 3 minutos das 6:30. Here she comes. Ela quem? A Cláudia Macedo. É preciso saber como é que está o trânsito a esta hora.
1: Ainda com algum abrandamento em ambos os sentidos da Avenida AEP, na cidade do Porto, embora com maior intensidade na saída da cidade em direção a Matosinhos, na ligação ao nó da A4. A via de cintura interna entre Bonjoia e o nó da A3 e de Francos para a Rábida, sentido inverso com a intensidade entre a Boa Vista e Francos e também da Via Norte, ligação às Antas, final da A3, acesso à VCI, ainda com intensidade desde a circunvalação em Lisboa. Essa fila Lisboa-Almada entre Sete Rios e Campolide para a Ponte 25 de Abril, o acesso da A5 perto de Caselas, trânsito intenso na segunda circular de Moixo Norte-Sul para as Calvanas, no sentido inverso, primeiro entre o Relógio e o Campo Grande e depois a partir da zona comercial de Benfica para o nó de Pinamanique, mais à frente no IC19, abrandamentos na reta dos comandos da Amadora. Trânsito ainda intenso no Eixo Norte-Sul na chegada a Acril, onde ainda há fila de Camarato para o túnel do Grilo e depois na descida em direção ao Olival Basto. A água agora também maior movimento, Sacavém Montijo, na Ponte Vasco da Gama, parte final a partir da área de serviço e até à saída para a A33.
0: Obrigada, Cláudia, até já.
1: Até já.
0: Faltam 26 minutos para as 7 da tarde. E se está de férias, dá-lhe jeito de saber o tempo para amanhã. Continuamos com aquela chuvinha molha-tolos, não sei como se chama. Aquela chuva fraca, prevista pelo menos para amanhã de manhã, no litoral norte e centro. Mas também temos vento. Vento forte nas terras altas e na faixa costeira sul do Algarve. Quanto às máximas, vão dos 24 aos 31. 31 a máxima mais alta. Começamos por aí. Está prevista amanhã para Castelo Branco, para Évora e também para Beja. Bragança, Santarém, Setúbal e Faro com 30. Porto Alegre, Lisboa e Funchal 29, Braga, Coimbra e Leiria 28, Vila Real, Aveiro e Viseu chegam aos 27, Sagres com 26, Guarda, Sines e Ponta Delgada 25 e a máxima mais baixa amanhã, 24 graus, está prevista para Viana do Castelo e também para o Porto. É isso mesmo, consigo até às 7 da tarde e com as músicas da sua vida e com o número da WhatsApp aqui da M80 sempre disponível para si.
2: Olá, querida Elsa, João.
0: Olá.
2: É só para te dizer que espero que tenhas tido umas boas férias e desejar um bom regresso ao trabalho, calminho, com tudo de bom. Beijinhos.
0: Muito obrigada, que querida. Bom, não foi calminho, foi o possível. Com alguns desentendimentos para entrar no computador, que já não me lembrava da password, o normal. Mas, olha, passou a correr esta primeira tarde. Espero que tenha gostado, mas não vou já embora. Calma, até às 7, conto comigo por aqui. Agora também com os Polo Norte, chama-se Aprender a Ser Feliz. E quando fazemos o que gostamos, estamos muito felizes, não é?

0: passar a semana sem as baladas do regresso a casa não é a mesma coisa. Boa segunda-feira e bom resto de semana para todos.
1: Obrigada, Inês, um grande beijinho. E há baladas neste programa, mas há uma balada muito especial que acontece ali sempre depois das 5, ali por volta das 5h10, 5h15, mais ou menos, agora em agosto em modo best-of, mas com as edições mais ouvidas, mas pode sempre ouvir em podcast no Rail. Quem também está em modo best-of é a playlist da Wanda, para ouvir já a seguir mais uma edição, hoje com os Doors.
2: Elsa Teixeira no regresso a casa até às 8h, até às 7 da tarde. 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
12: E hoje na minha playlist, os Doors. Até porque já me cobraram lá em casa, já me disseram como é que é possível que ainda não tenhas passado Doors na tua playlist. E cá estão eles. Os Doors foram uma banda de rock americana formada em Los Angeles em 1965 pelo vocalista Jim Morrison, o teclista Ray Manzarek, o guitarrista Robbie Krieger e o baterista John Densmore. Foram um dos grupos de rock mais influentes e controversos dos anos 60, principalmente devido às letras e à voz de Morrison, juntamente com a sua personalidade errática no palco e os seus, enfim, inúmeros problemas. O grupo é amplamente considerado também como muito importante na contracultura da época. Hoje então, recuamos a 1967 para recordar um dos maiores sucessos na carreira da banda, uma canção que de resto já teve mais, fica só aqui como apontamento, já teve mais de 187 versões. Sim, várias bandas já recriaram este Light My Fire, canção do álbum estreia da banda, apontada também como um dos primeiros exemplos de rock psicadélico e da revolução sexual. Pela parte que me toca, vale sempre a pena recordar os Doors.

0: Vanda por estes dias em modo best-of, com as edições mais ouvidas nas plataformas de podcast, hoje com os Doors, amanhã à mesma hora há mais. Agora, refresque-se aqui no M80 com os Black Eyed Peas.
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3: E os melhores ouvintes do mundo, está aprovado. São 7:02, daqui a pouco uma hora de música sem pausas e vamos entrar pelos anos 80 adentro. Primeiro voltamos a atualizar as notícias com a Mariana Serrano e vêm mais direitos para alunos com necessidades especiais no ensino superior. Boa tarde, Mariana.
4: Boa tarde, o Presidente da República promulgou dois diplomas que dão estes mais direitos a alunos do ensino superior com necessidades especiais. Os decretos prevêem que os estudantes com um grau de incapacidade igual ou superior a 60%, que seja comprovado por atestado multiuso, poderão ter um contingente prioritário, quer para o acesso ao ensino superior, quer para a atribuição de alojamento estudantil. Beneficiam também de condições exclusivas na frequência e avaliação e ainda medidas de mobilidade e acessibilidade que incluem o digital e a tecnologia. O diploma reverte ainda a alteração introduzida este ano pelo Governo nas regras de acesso ao contingente para alunos com deficiência, que excluía os estudantes sem atestado médico multiuso. Contudo, estas medidas só entram em vigor no ano letivo de 2027-2028. Sobre este ano, já estão concluídos mais de 50% dos pedidos de reapreciação dos exames nacionais. Anúncio feito esta tarde no Parlamento pelo Ministro da Educação, Fernando Alexandre, explica que a maioria dos alunos teve melhoria na nota.
5: Nós temos 70% dos alunos que tiveram uma melhoria da nota, à semelhança do que acontecia nos anos anteriores, 20% tiveram uma descida da nota e 10% mantiveram a nota, o que quer dizer que 70% dos alunos vão receber de volta os 25 euros. E este sistema funcionou sempre desta maneira, é uma taxa moderadora.
4: Faltam ainda reapreciar perto de metade dos mais de 20 mil pedidos de reapreciação dos exames nacionais.

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1: São 7h05, já falta muito pouco para ouvir Notorious dos Duran Duran. Antes disso, ainda espreitamos o trânsito com a Cláudia Macedo. É daqui a 3 minutos.
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1: Boa tarde e bom regresso a casa. 7h09, o trânsito esta hora na M80 é uma oferta Automóvel Clube de Portugal. Cláudia Macedo, o que é que me contas?
17: Nesta altura ainda com abrandamento na ligação de Lisboa para Almada, a fila está a diminuir entre Campolide e o Aqueduto para a Avenida da Ponte, mas ainda com abrandamento no acesso da A5 perto de Caselas. Há trânsito lento na segunda circular entre a zona das Torres de Lisboa e a chegada ao nó de Pinamanica, em sentido inverso na passagem pelo Campo Grande em direção às Calvanas, e algum trânsito também na Cril, nas ligações entre Camarate e o túnel do Grilo. No Porto são os dois sentidos da Avenida AEP, ainda com abrandamentos também a via de cintura interna, Freixo Arrábida, mas já só na passagem pelas Antas em direção à A3, no ligação entre Francos e o tabuleiro da Ponte da Arrábida. Também há algum trânsito ainda em direção a Gaia e o final da A3 com uma pequena resistência apenas na chegada à via de cintura interna.
1: Obrigada, Cláudia. Até amanhã.
17: Até amanhã.
1: 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E falando de amanhã, falta espreitar o tempo, temos continuação de chuvinha, molha-tolos para todos.

0: Amanhã, quer dizer, para todos não, para alguns, para o litoral norte e centro, pelo menos até o final da manhã. Também vento mais forte nas terras altas e na faixa costeira sul do Algarve. As máximas começam nos 24 graus, esta máxima mais baixa está prevista amanhã para Viana do Castelo e também para o Porto. Guarda, Sines e Ponta Delgada a chegar aos 25, Sagres com 26, Vila Real, Aveiro e Viseu 27, Braga, Coimbra e Leiria 28, Porto Alegre, Lisboa e Funchal 29, Bragança, Santarém, Setúbal e Faro com 30 e Castelo Branco, Évora e Beja com a máxima mais alta, amanhã 31 graus. Boa viagem, boas férias, seja como for, muito obrigada por estar por aí com a M80. Segue uma hora de música sem pausas e abre com os Duran Duran. M80.
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4: Pronto para mais um Top M80? É bom que esteja, porque vai ser intenso. Vem aí as músicas de março de 1997. Temos esta. E esta, claro.

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1: Boa tarde e boa viagem. Bem-vindo a M80. Já a seguir atualizamos notícias. A edição é de Mariana Serrano.
2: O presidente da Câmara de Mirandela diz que o fogo da semana passada consumiu 5.800 hectares, cerca de 2.000 corresponde a olival e vinha. Vítor Correia esteve reunido esta tarde com o ministro da Agricultura, a quem pediu rapidez nos apoios.
3: Aquilo que nós pedimos ao senhor ministro foi efetivamente a maior das celeridades possível. Esta presença aqui no território é fundamental, é importante. As pessoas estão desanimadas e estão na iminência de poderem desistir. E a atividade agrícola é a principal atividade do nosso concelho. Nós não podemos ter pessoas desanimadas, não podemos ter pessoas que não sintam o apoio dos seus eleitos, quer da Câmara Municipal, quer da Junta de Freguesia, quer do Governo. O que nós precisamos é rapidez de execução. Sermos mais céleres para que o dinheiro possa chegar o mais rápido possível, para que o sistema produtivo possa ser reposto o mais rápido possível.
2: O fogo começou na semana passada em Valpaço e estendeu-se a Mirandela, Vinhais e Macedo de Cavaleiros. Em Vinhais, o autarca fala em 450 hectares consumidos pelo incêndio. Em Valpaço terão ardido cerca de 10 mil hectares. O Presidente da República promulgou dois diplomas esta tarde que dão mais direitos a alunos do ensino superior com necessidades especiais. Os estudantes com um grau de incapacidade igual ou superior a 60%, comprovado por atestado multiuso, poderão ter um contingente prioritário, quer para o acesso ao ensino superior, quer para a atribuição de alojamento estudantil. Beneficiam ainda de condições exclusivas na frequência e avaliação e medidas de mobilidade e acessibilidade que incluem o digital e a tecnologia. O diploma reverte ainda à alteração introduzida este ano pelo Governo nas regras de acesso, que exclui estudantes sem atestado. Contudo, estas medidas só entram em vigor no ano letivo de 2027-2028. Já estão concluídos mais de 50% dos pedidos de reapreciação dos exames nacionais. Anúncio feito esta tarde no Parlamento pelo Ministro da Educação. Fernando Alexandre explica que a maioria dos alunos teve uma melhoria na nota.
4: Nós temos 70% dos alunos que tiveram uma melhoria da nota, à semelhança do que acontecia nos anos anteriores. 20% tiveram uma descida da nota e 10% mantiveram a nota, o que quer dizer que 70% dos alunos vão receber de volta os 25 euros. E este sistema funcionou sempre desta maneira, é uma taxa moderadora.
2: Faltam ainda reapreciar perto de metade dos mais de 20 mil pedidos de reapreciação dos exames nacionais da primeira fase. Maxi Araújo renovou com o Sporting até 2030. O lateral esquerdo acrescenta um ano ao anterior contrato. Segundo anunciou hoje, o clube mantém uma cláusula de rescisão de 80 milhões de euros.
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3: Então, e está de regresso a mais um dia de trabalho ou vem mesmo da praia? É que estou a ir à praia, cansa, carregar o guarda-sol, o saco, a geleira, procurar lugar. Pronto, agora é deixar-se levar pelo slowdown. Vem aí Billy Idol.

Yeah. Os The Weasel, destes dialetos de tenura no Slowdown. Seja muito bem-vindo a M80, eu sou a Paula Fialho. 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Não tem essa esperança. 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Boa sorte! Daqui a pouco há Bruce Springsteen, Born in USA, no arranque de 6 músicas.

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0: Esta hora o sol começa a despedir-se, mas a verdade é que foi um dia de verão em pleno e estamos a estrear ainda o mês de agosto. Seja bem-vindo a M80, boa viagem se vem na estrada, obrigada pela boleia. Eu sou a Paula Fialho e esta é a rádio que lhe dá de longe as músicas, os artistas, as bandas da sua vida. Daqui a pouco, M80 Splash, músicas de verão. Vamos recordar a Florida com David Guetta e Clap Can't Handle Me. E hoje também há mais música, luz metálica a tocar na rádio que estou a ouvir por uma boa razão, a que vai descobrir a caminho das nove. Interessante, ouvimos também Nothing Else Matters daqui a pouco.
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Mais música na M80. Hoje damos os parabéns ao vocalista, guitarrista e um dos fundadores dos Metallica, James Hetfield. Tudo começou quando respondeu a um anúncio no jornal publicado pelo baterista Lars Ulrich. Encontraram-se, perceberam que tinham gostos musicais em comum e a partir daí formaram a dupla criativa por detrás dos sucessos da banda. Um deles, Nothing Else Matters, foi composto num quarto de hotel por James Hetfield enquanto falava ao telefone com a namorada. Há mais música na M80 com os Metallica.

0: foi assim. 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
1: Dia em que o Ministro da Educação voltou ao Parlamento para falar da correção dos exames nacionais. Garantiu que 97% das provas da segunda fase estavam já corrigidas. Quanto aos pedidos de reapreciação dos exames da primeira fase, estão concluídos mais de 50% e a maioria dos alunos teve melhorias na nota.
2: Nós temos 70% dos alunos que tiveram uma melhoria da nota, 20% tiveram uma descida da nota e 10% mantiveram a nota.
1: O Ministro falou ainda do calendário escolar. As aulas do ensino secundário começam mais tarde, 21 de setembro. Já o terceiro ciclo não sofre alterações e, por isso, arranca tal como previsto entre os dias 11 e 15 do próximo mês.
2: O terceiro ciclo não será adiado porque isso afetaria a situação das famílias, nomeadamente com as crianças do 7º e 8º ano. A indicação que nós demos ao Júri Nacional de Exames é que, para a época extraordinária, não sejam convocados os professores do terceiro ciclo.
1: Quanto ao ensino superior, quase 48 mil alunos já apresentaram a candidatura na primeira fase, que decorre até quinta-feira. Em Trás-os-Montes, fazem-se contas aos prejuízos do incêndio que começou em Valpaços e estendeu-se a Mirandela, Vinhais e Macedo de Cavaleiros. Um fogo que atingiu milhares de hectares e causou estragos em vinha, olival e amendoal. O Ministro da Agricultura visitou a região e prometeu apoio aos agricultores.
3: Vamos abrir um aviso no âmbito do PEPAC, Fundos Europeus, até aos 10 mil euros, o apoio é 100%, e depois até aos 400 mil euros, o apoio é de 50%.
1: E da Agência Portuguesa do Ambiente chegou uma garantia. Portugal está num dos melhores anos de sempre em relação às reservas de água. O presidente da APA diz que a média nacional das albufeiras está acima de 80%. No desporto, a notícia da renovação do contrato de Maxi Araújo com o Sporting. O lateral uruguaio vai ficar até junho de 2030. Quanto a Benfica e Braga conheceram hoje os possíveis adversários se chegarem aos play-offs das competições europeias. Está tudo explicado no site da rádio. Boa noite e até amanhã.
0: Hoje foi assim.

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4: É, pode ter sido um dia de trabalho duro, para o bronze, na praia, ou pode ter sido um dia de trabalho efetivo, no escritório, na empresa. No ar, Paulo Rialho. Há dias que nos tiram a energia, mas a M80 devolve. Vem aí, de longe, a música certa para abrandar neste final de segunda-feira. Começamos com Madonna, daqui a pouco. Lais La Bonita, depois, os chutes e pontapés.

0: Juntos e pontapés, nem em 80, ai, se ele cai. Menos uma segunda-feira na vida, dá muito jeito, não é? Segunda-feira concluída com sucesso, modo de descompressão ativado. Pelo menos o primeiro round está feito desta semana e agora o resto é entrelaçar os dedos e, olha, seguir em frente. Daqui a pouco há 6 músicas seguidas e logo a abrir o canadiano Bryan Adams, o fantástico Run to You. Divirta-se, bom verão.
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2: E hoje na minha playlist, os Doors. Até porque já me cobraram lá em casa, já me disseram como é que é possível que ainda não tenhas passado Doors na tua playlist. E cá estão eles. Os Doors foram uma banda de rock americana formada em Los Angeles em 1965 pelo vocalista Jim Morrison, o teclista Ray Manzarek, o guitarrista Robbie Krieger e o baterista John Densmore. Foram um dos grupos de rock mais influentes e controversos dos anos 60, principalmente devido às letras e à voz de Morrison, juntamente com a sua personalidade errática no palco e os seus, enfim, inúmeros problemas. O grupo é amplamente considerado também como muito importante na contracultura da época. Hoje então, recuamos a 1967 para recordar um dos maiores sucessos na carreira da banda, uma canção que de resto já teve mais, fica só aqui como apontamento, já teve mais de 187 versões. Sim, várias bandas já recriaram este Light My Fire, canção do álbum estreia da banda, apontada também como um dos primeiros exemplos de rock psicadélico e da revolução sexual. Pela parte que me toca, vale sempre a pena recordar os Doors.

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0: Musclã e o eterno problema de expressão que aparentemente já resolvemos no Slowdown e, claro, na M80 também. Eu sou a Paula Fialho e hoje, além de dia da melancia, fruta fresca, doce e perfeita para aqueles dias em que até mastigar dá preguiça no verão, não é? Também é dia de limpar o chão. Se passar a esfregona enquanto dança ao som da M80, tecnicamente está a fazer exercício, por isso tudo bem. Kevin Little, daqui a pouco no M80 Splash, da Neon.
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Na lista de aniversariantes do dia está Skin, a vocalista dos Skankanazi. Destaca-se pelo visual irreverente, sempre de cabeça rapada e também pela voz inconfundível. Chegou a trabalhar como designer de interiores, mas depois veio a música. Para além dos Skankanazi, tem vários projetos a solo e é DJ. Há mais música na M80 com Skankanazi.

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2: Final desta segunda-feira, obrigada por ter escolhido a M80, o Slowdown, até às 11 já sabe, como de resto é habitual, de segunda à quinta-feira tenho a música certa para abrandar consigo.
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2: Vem aí, Chris Isaac.

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0: David Fonseca e este My Friends, no final das 6 músicas seguidas. O meu nome é Paula Fialho, estou de saída, estou de regresso amanhã, deixo-lhe os votos de uma grande noite. Daqui a pouco o M80 Power Mix com o J-Line, e antes disso ouvimos com o estatuto de M80 Splash Músicas de Verão. Já daqui a pouco então, Peter Andre e Mrs. Girl. Até amanhã, beijinhos, bom verão, boas férias.
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0: 80. E hoje damos os parabéns a Deirdre Roper, a Spinderella, DJ, rapper e produtora das Salt and Pepa, o grupo de hip-hop feminino formado nos anos 80 e que se tornou num dos mais bem-sucedidos de sempre. Começou a carreira como DJ aos 14 anos. Dois anos depois, uma colega de escola perguntou-lhe se estava interessada em fazer parte de um grupo feminino de hip-hop. E foi assim que chegou às Salt and Pepa. Há mais música na M80 com Salt and Pepa.
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1: 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E esta, claro.

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